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1: Essa história aí vai.

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0: 6 horas. Apaga-se a luz de mais um dia. Na tarde tristonha o sino tange momentos de orações. Ave Maria. Tudo vai ficando quieto, só da cidade se ouve alarido. Burburinhos de carros, metrôs e sons coloridos chegam com gargalhar de uma criança. E assim, todo o nosso ambiente vai se fazendo mais cercado e silente pelas muralhas da solidão e da desesperança. 9 horas. A sentinela lá da sua guarita distante, sobre um dos portões fortes e gigantes, inicia o toque de silêncio em seu clarim. O cerco da solidão vai se apertando à medida que as luzes vão se apagando. Noite dos fantasmas e tenebrosa pra mim. Mãe, tenho que parar, porque agora por aqui tudo é silêncio.
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1: Andou segurando pra bola, baixou. E lá vem o garotinho que gera paixão, puxou pra dentro, chegou. O apito trilhou a falta. Ô, Joãozinho, dizer que arbitragem aí, Fabrício Frajola de Major Salles é o árbitro central. E o bandeira. Também com o Tião e o garotinho Serena de bola.
2: É confirmado também o trio de arbitragem da Recife e primeiro jogo da tarde, lembrando, o segundo jogo é dado pela Série A, garotinho.
1: Série A, meu irmão. Série A, garotinho. Um abraço ao meu grande amigo, o diretor de esporte Osório, também o secretário, meu amigo Cacodésio de Valeu Café. Um abraço para você, meu querido. Muito obrigado pelo carinho, meu amigo Cartegiani com a gente. Olha a bola na grande área, subindo o goleirão Cleão, ficou com ela pelo time, aliás o goleirão ali que era o Jefferson do Estrela Vermelha. Olha a bola, ele tentou jogar no comando de goleiro para goleiro. Agora quem está com ela é o garotinho Cleão do time do União. Ele tocou a bola lá pelo centro com o outro, agora tocando a bola com o Jailson. Jailson com ela, ficou com ela, segura o couro por ali garotinho, ele toca a bola lá pelo centro do meu campo, ele já chega na marcação cortando por ali, a bola sobra de novo com o time, é a do Estrela Vermelha, e segura de novo a falta, o árbitro pegou o barulhozinho,
2: parou sim, a falta a favor do Estrela Vermelha, quem está na cobrança é o Tota.
1: É o Panda na cobrança, já cobra a mesma bola no setor de ataque, a bola passou por todo mundo, e sobra nos braços do jogador Cleão. Cleão tocou aqui na direita, lá vem bola com o Bruno, Bruno tentou jogar no comando de ataque, ali tentativa de bola com o garotão, que era o Ezra, que não dominou. A marcação chegou em cima dele, é falta, o árbitro em cima do lance pegou e parou o Joãozinho.
2: Claro sim, mais uma falta para o Estrela Vermelha, Leandro na cobrança.
1: Leandro na cobrança por ali, garotinho, perna direita, levantou na entrada na grande área, atenção, torcedor, passou por todo mundo, e ela se perdeu pela linha de fundo, é tiro de meta, Ivo de bola.
2: Muito bem, testemunho demais. Foi pra fora apenas tiro de meta, Cleão. Já cobrou. Ele acabou de chuva agora.
1: E lá vem bola de novo, lá vem Chico dominando o garotão da número da direita, toca a bola de novo, garotinho. Ele tocou a bola no comando, lá na defensiva, a chuva começa a cair aqui no estado Francisco Evangelista. Que beleza, torcedor! Alô, meu amigo Zé Lopes, segura aí, meu irmão. Lá vem Chico, ele tá com ela, canetou legal, tocou a bola pela direita aqui com o garotão, quebrou no Bruno, tentou, chegou na dividida, a bola saiu a lateral, Jandinho.
2: Esse manual vai ser cobrado a favor da equipe do União de Poço Dantas.
3: Fala aí, nós estamos arrumando o áudio
1: aqui. É, nós estamos arrumando o áudio aqui, viu, meu irmão? Você que tá no YouTube aí, os meninos estão regulando aqui o áudio. E lá vem o time, é do União, descendo o bala com o Jailson pela canhota, levantamento, saiu o goleirão Jefferson e segurou com tranquilidade. Ele toca a bola no comando do garotinho ali, que é o Gera, baixou a bola do chão, ele botou no gramado, recebeu de volta lá pelo centro direito. Lá vem o garotão que é Gera, Gera com ela, tocou legal por ali, puxou pra dentro. Ele adiantou legal aqui pela canhotinha. Lá vem o time de Estrela, chega cortando o União, botando pra fora, lateral do Andrade.
2: É a favor da equipe do Estrela Vermelha. Atenção, Dadé, Dadé Curu.
1: Vem bola, olha o Estrela Vermelha descendo o bala pelo centro canhoto, dominou o garotão da número 8 aqui, que é o jogador miúdo, perdeu, é lateral, já cobrado pelo Nil, pela ponta canhota, chega Leandro, bota a ordem na cozinha por ali na marcação, volta em cima dele, a bola acabou saindo, é lateral pro Nil, já cobrado, olha o Chico, ele tenta a bola aqui pela direita, a tentativa de bola com o garotinho que entra, mas o apito trilhou, o jogo parou. A bola saiu. É tiro de lateral que vai ser cobrado pelo time do União de Andrade.
2: O União com a posse de bola.
1: União com a passeio de bola pelo garoteiro, já bota a mão no jogo. Olha o Chico, Chico tocou, recebeu, tocou na entrada da grande área, tentativa ali, falta em cima do garotão Gilson. O árbitro em cima do lance pegou e parou, João.
2: Exato, a falta é a favor do União. Leandro chegou fazendo falta, o Fabrício em cima do lance, parou e marcou.
1: Beleza, tem falta parada aqui, garotinho, é falta em favor do time. É do... E essa aí é frontal, é perigosa, hein, Leandro?
2: Vamos ver quem vai para a cobrança, tem camisãozinho ali na cobrança, é o extra na cobrança.
1: Secretário de Esporte Cartagiano, um abraço para você, meu querido presidente da Liga B. Obrigado, irmãozinho. Aqui tem essa na cobrança. Centro do U e foi barrado pelo atacante ali. E o árbitro pegou, parou o cartão e subiu, Leozinho.
2: Zé, preparado o jogo. Ele bateu lá em cima do Jefferson. O Jefferson defendeu. Na saída de lá, se foi atingido, tá parado o jogo. Tá sentindo o Jefferson.
1: É, que beleza, meu irmão. Ah, que beleza de show, Leozinho. Aqui no estado de Francisco, eu já deixo você ligado com a gente. Aí no canal do YouTube da Prefeitura Municipal, governo que fez história, prefeito Itamar Moreira, vice Claudinei de Baltazar. Um abraço, meu amigo cartagiano, secretário de esporte. Vereador, valeu, Renê. Um abraço pra você.
3: Bota o pé da chave pra cá, a mesa tem essa aqui, não tem como também não.
1: Lá vem bola de novo, descendo, segura a peteca por ele, garotinho. Chegou, fica com o goleirão ali do time. Do Estrela, que é Jefferson. Jefferson na bola, ele botou a bola em jogo. A bola caiu, ele no centro do gramado de novo com o garoto Osório. Osório tocou com Chico, Chico com ela pelo time do União. Ele gira pra lá, pra cá na marcação, dominou, tocou. Bola legal aqui pelo setor direito com o garotão. Quebrando, o Bruno tocou na frente, chega, Leandro fica com ela pelo time. E do Estrela Vermelha, ele tocou a bola na canhotinha aqui, procurando o garotão da minha 12, que era Leonardo. Ele perdeu, lá vem a União, a bola contra, saiu, é tiro de reposição, João Andrade.

0: Já cobrou, e a bola que vem, a bola que vai, lá vem bola descendo aqui pela canhotinha com o garotão Celino. Celino dominou pelo time do Estrela Vermelha, levantou na grande área, deu um atirinho na boca do gol, passou por todo mundo. E a bola fica com o goleirão Cleão, que abriu jogando lá pelo centro canhoto, lá vem Cleão, ele dominou, é lá pela canhotinha, agora o zagueirão, é dominou, tocou pro meio, abertura lá pela lateral, canhota, vem com ela o garotão Jailson, Jailson tocou mais na frente ali com o garotão ali da 10, que é Chico. Chico foi buscar jogo, mas ela saiu, é lateral aí, Joãozinho. Jailson na cobrança, ele já cobrou, botou a bola lá pela ponta canhota, lá vem bola com o time do União, levantamento na entrada da grande área, saiu o goleirão Jefferson, tirou de qualquer maneira, botou pro mato, porque é jogo de campeonato, João Andrade. Lá vem o Neon, descendo a bola com o garotão Bruno, Bruno domina o comando, ele tenta jogar no comando de ataque ali com o garoto da jaqueta número 9, Augusto, Augusto tocou legal, entrada na grande área, dominou, não houve nada, o árbitro em cima do lance, mandou seguir, lá vem o contra-ataque do Estrela Vermelha, quem tocou ela, Gera Paixão, o Gera dominou, ele tocou legal lá pelo setor direito, na linha que dividiu o gramado, tentou lá pela ponta direita, tentou cruzamento de bola, sobrou com Gera, bateu e o goleirão Cleão no centro do gol, catou legal, ele abriu jogando lá pelo setor canhoto, lá vem Jailson, ele vem dominando e a chuva é boa aqui no estádio Francisco Evangelista, na linda e querida Poço Dantas, cidade que está comandada pelo grande prefeito Itamar Moreira, governo que fez história. E ali tem falta, Joãozinho,
1: tem falta, falta, e a bola pertence à equipe do Estrela Vermelha, falta a favor do Estrela, que vai ser cobrada.
0: Lá vem bola, levantou de cabeça, cortou a zaga, sobrou a bola por aqui com o garoto Leonardo, tocou ali no meu campo, Cleiton bateu a zaga, a bola sobrou pela direita, lá vem o time, é a noite no vermelho, a linha de fundo, vai ter cruzamento, passou por todo mundo e vai sobrar por aqui, dominou o garoto da meia dúzia, Leonardo levantou na boca do gol, segundo pau de cabeça, gol! Olha o gol, olha o gol, gol do Estrela Vermelha, é golaço do Gera Paixão, de cabeça, no segundo pau, um garotinho meteu pro fundo do gol e foi pra galera, João Andrade.
1: O Gera Paixão subiu mais alto do que o Cleão, do que o zagueiro, que faz o primeiro gol. Estrela Vermelha abre o placar.
2: Quanto minuto tem?
0: Quando o Verão decorrido, 13 minutos de bola rolando do primeiro tempo, Gera Paixão, o homem apaixonado, fez o gol da equipe do Estrela Vermelha, que vence pelo placar de 1-0, 13 minutos de bola rolando do primeiro tempo, João Andrade, o detalhe do gol é teu, Gogó. Lá vem bola descendo de novo com o time. É no Estrela Vermelha aqui pela ponta canhota. Vai pra dentro da marcação. Por baixo corta o garotinho Bruno. Botou pra fora a lateral, João Andrade.
1: Ele fez um gol por baixo, ele fez um ponto, ela saiu.
0: É o Jefferson, tá no gol, né, garotinho? Olha a bola levantada na grande área, lá vem o time do Estrela. que vence por 1-0. Olha o Gera Paixão, levantou, chegou a zaga do Nil, e cortando bola, lá vem Gilvan, ele toca a bola no comando de ataque para ali, garotinho chegou na dividida, a bola subiu, Gilvan ficou com ela pelo time do Nil, ele tenta enfiada de bola com três jogadores, ali é falta, o árbitro pegou, parou, e o Andrade...
3: Passa aí, ó, mas aí, aí eu aguardei aqui o microfone, que tá difícil aqui, viu?
1: Tem condição de jogo ainda, né? Até agora o juiz não finalizou de parar um tempo. Continua a bola rolando aqui no estádio.
0: Segurei, Josinho, dizem que algo é muito bom, né?
1: Certeza, algo bastante é bom, com essa turbina melhor ainda, viu?
3: Cadê o pedestal, pedestal? Tu bota esse pedestal e o meu tu fica falando perto. Vai ajeitar aqui pra tu.
1: Tá acertando aí o que a gente trouxe essa regulação lá da Rádio de passando ali com o Rio.
0: Beleza, garotinho, show de bola aqui no estádio. Francisco Evangelista. Lá vem bola, lá no time do União na batida fraquinho, o goleirão Jefferson foi lá, cartão com o goleirão e ficou com ela, e João Andrade.
3: Pode deixar distante, né?
0: E lá vem bola, olha a bola de novo descendo com o time, é do União, a bola saiu pela direita, lateral, lateral, que vai ser cobrada em favor do time do Estrela Vermelha, e que vence pelo placar de 1-0, garotinho, na festa do futebol. Lá vem bola de novo descendo o time, é do União, a bola sobrou pela lateral direita, saiu a bola, o que que houve aí, igual?
3: Roberto, isso aqui, isso aqui é melhor, né?
0: É isso aí, garotinho. Vamos ver aqui o que o árbitro vai assinalar aí para o time é do União. É lateral, tá confirmado aí, né, Josinho? Já cobrado, bola lá vem, bola descendo pela ponta direita, chega a marcação cortando do time do Estrela Vermelha. Leandro botou bola pra frente, a bola aí com o miúdo, ele tocou agora com o garotão da 11, vem Celino por ali, costurando no meu campo, ele tá com ela, abriu jogada lá pelo centro direito, lá vem bola descendo agora com o garotão Gera Paixão, lá vem o pai da criança, levantou na boca do gol, subiu, goleirão Cleã segura com tranquilidade, botou bola em jogo, a bola desceu aqui pela ponta direita, ela saiu da tentativa de Chico, é lateral, o Chico na cobrança, já cobrou com Osório, Osório com ela, tocou com Chico, Chico com ela, dominou, ele tentou lá pela ponta direita, lá vem bola do time Leão, descendo bola com Augusto, Augusto ponta direita, vai tentar cruzamento na boca do gol, chegou a zaga, sobrou para o Ezra, bateu para fora, Ezra, o camisa 11 perdeu o gol feito, João Andrade.
1: Apenas tiro de meta. E o banco de reserva,
0: o Chico
1: se levantou aqui. Quase, quase, o União empatava o jogo.
0: É, o banco de reserva aí ficou doidinho, galera, garotinho. Porque foi um gol aí que a torcida já fazia aquele que beleza! Mas ela saiu, bola em jogo. Lá vem o time do Estrela Vermelha descendo a bola no centro do meu campo. Fica com ela por ali, o garotão que é Cleito. E o Cleito tocou, ou foi pro chão. A bola tá com o Estrela Vermelha lá pelo setor direito, descendo a bola com o Eduardo. Eduardo tentou jogado no comando de ataque por ali, garotinho. Vai ter cruzamento na boca do gol, cruzou, subiu a zaga, tirou do time do União. E a sobra de bola pelo União, lá pelo setor direito, lá vem bola, o árbitro pegou, parou, parou, parou, porque tem como estendido no gramado, o João.
1: Parou sim, a falta ali a favor da equipe do União, que perde pelo placar de 1-0, e o jogo está parado ali, garoto.
0: E tome chuva, que beleza! Oh, Deus maravilhoso! Um abraço, meu amigo Sargento Lino, homem do 29 de abril, tá aí curtindo o futebol. Um abraço, meu amigo Valdetário, tá lá com a TV ligada, curtindo também o futebol show. Alô, Valdetário, um abraço pra você, meu querido. Lá vem Chico, lançou com Augusto, saiu o goleirão. A Jefferson, mais um apito, já trilhava impedimento marcado, o João Andrade.
1: A bandeira já não valia mais da jogada.
3: Tá legal o áudio aí, tá legal o áudio.
1: Vai ser cobrado a favor do Estrela.
0: E daqui? Lá vem bola, olha a bola lançada no setor, lá de ponta canhota, pelo time de Estrela Vermelha, subiu a bandeira, impedimento marcado, João.
1: Mais impedimento, isso aqui agora tá saindo, a favor da equipe do União.
3: Tá saindo bom?
0: Beleza, olha a bola lançada na boca do gol, lá vem o time, é do Estrela Vermelha tocando bola ali, o time do União chegou, a zaga cortou de qualquer maneira, o time do Estrela ali com o Julian, ele botou a bola pro meio, lá vem o time do Estrela Vermelha tocando bola agora na canhotinha com o garotão Leonardo, Leonardo dominou, botou no gramado, segura o couro por ali, garotinho. Alô, meu amigo B, presidente da Liga Força da Tese de Futebol. E o secretário Cartegiano tá tomando banho na chuveira lá de Arthur, viu? Ô, oh, rapaz, os homens são fortes, viu, meu irmão?
1: Hoje é sábado, rapaz.
0: E é. Que beleza, eu queria estar na chuva também, Gonzinho. Mas tá bom demais, emoção do futebol. Ele vai ter, ele bola cruzada, lá vem, ele descendo o Estrela Vermelha, recuperação de bola ali no meio campo, o Estrela é falta, o árbitro em cima do lance, pegou, parou, falta em cima do garotinho miúdo ali, João Andrade.
1: O Garo derrubando o miúdo, falta a favor do Estrela Vermelha, que vence pelo placar de 1-0.
0: 1-0, e aqui também começa a molhar a gente, mas vamos que vamos, porque Deus é bom demais. Olha a bola lançada na boca do gol, não chegou ninguém, a bola vai sobrar com Jair, recebeu o time do Nil, ele lançou a bola em profundidade com o Ezra, Ezra invadiu a grande área, atenção, gol do Nil, Ezra, camisa número 11, na saída do goleiro Jefferson, ele meteu pro fundo do gol e foi pra galera, Jefferson ficou na saudade, Ezra comemora, empata o jogo, o time do União, e o detalhe do gol é teu, João Andrade.
1: Extra, não deu para o zagueiro não, nem deu para o goleiro Jefferson. Ele levou todo mundo e empata o jogo. Agora o Estrela tem um, o Dion também tem um. Extra, o pai da criança.
3: Eu vi meu lápis, né, meu lápis?
0: 1-1 o jogo, garotinho. 1-1, tá empatado o jogo aqui no estádio Francisco Evangelista. Olha o contra-ataque do time de Estrela. E ela foi pra fora, Joãozinho.
3: Não, a gente tem um lá pra aí, não, tu? Tem um lá pra aí, não, tu?
1: Ela
3: aqui é essa aí. Segura aí, Joãozinho.
1: Vai se preparando ali o Leão para a cobrança do tiro de meta que favorece a equipe do União. O jogo está em andamento, primeiro tempo está 1-1. O Estrela começou vencendo, mas deu empate. Jogo empatado aqui
0: neste
1: primeiro tempo.
0: Lá vem bola de novo, descendo com o time do União, lá pelo setor de meio da entrada da grande área. Chega, segue cortando pelo time do Estrela. A bola ficou com o Estrela Vermelha tocando bola, tocou mal. Olha o Chico, ele tentou lançar na mão do gol Augusto, engatilhou na canhotinha. Chega, zaga tirando. E a bola sombra ali com o garotinho Gera. O Gera baixou, botou a bola pra frente. Lá vem bola com o Estrela Vermelha tocando bola no comando de ataque por ali. Garotinho chegou na dividida, na marcação, a bola caiu agora com o garotão da meia dúzia, vem descendo aqui o garotão Leonardo, pelo Estrela, ele tocou na entrada da grande área ali com o garotão Cleiton, e o Cleiton tentou, inventou jogada lá pelo centro direito, lá vem o time Estrela Vermelha, agora quem tocou nela foi miúdo, lá pela direita tocou fraquinho, e a zaga chegou tirando o rebote de bola com o Estrela de novo na batida ali do Cleiton, bate na marcação, cortou, a bola sobrou com Chico, Chico tocou, legal ali com Gilvan dominou pelo time do União do time de Zilmar, 1-1 pra cá, garotinho, a bola tocando lá pelo centro canhoto com o garotinho ali, que é Jaquetão 11, que é extra, é falta, tá parado o jogo, é falta de ataque ali, Joãozinho.
1: Falta de ataque, o extra chegou.
3: Nenhum de vocês tem um lá pra aí, não? Meu lá caiu lá, mano.
1: Foi premiado aí com o cartão amarelo, viu?
3: Olha se tá embaixo dele, tá não? Já cobrando! Aqui é o marca-texto.
0: Já cobrando bola por ali, garotinho, vamos aqui, 1-1 é o placar do jogo, e lá vem bola de novo, descendo com o time do Estrela, mas tem jogo parado, porque tem jogador sentindo ali no gramado, João.
1: Tá sentindo lá o jogador da equipe do Estrela Vermelha, mas
0: Vai reiniciar a bola por ali, garotinho. O árbitro devolveu. Bola pela estrela vermelha. Levantamento de bola na grande área, né? Atenção, galera. Vai pitar, bater, declarar.

0: gente, colera. O pro milagre, goleirão do União ali na definição do jogador Celino. Eita, jogo parado aí, Josinho.
1: Ei, Roberto. Roberto, o áudio tá bom?
2: Tá parado o jogo aqui, meu garoto. O Vasco, o jogador do Estrela sentindo ali. Tá parado o jogo.
0: 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Alô, prefeito Itamar Moreira, vice Claudinei de Baltazar. Um abraço, secretário Cartagiano, presidente da Liga, meu amigo Bey. Ah, meu amigo Dedé Preto, alô Dedé, que beleza. Meu amigo Neudo e Cristiano e toda a turma boa que organiza o estádio Francisco Evangelista. Alô, presidente Bey, que beleza, meu irmão. Tamo junto, meu querido. E tem jogo parado aqui.
2: Pedindo assistência ali para o jogador da equipe do Estrela que tá caindo, tá sentindo. E já aproveitar, mandar um abraço a toda a equipe da saúde que tá aí, atenta, preparada. Se porventura vier acontecer qualquer episódio, tanto com os jogadores quanto a torcida, a equipe de saúde está de prontidão para sair a mão séria e também toda para quem está aí de assistência de motorista hoje, viu?
0: Que beleza, né, Josinho? Que beleza, né, Josinho? Josinho, mandar um grande abraço aqui a meu amigo, tá ali com a gente ligado, o meu amigo Dedé Preto, grande Dedé, tá aí com a gente. Alô, Tenente Neudo. Galera, boa de bola! E lá vem bola com o time do Estrela Vermelha. Levantamento na boca do gol. Segundo pau, subiu. A zaga tirou. A bola caiu com o Chico. O Chico tá com ela, tocou com o garotão Augusto. Augusto dominou. O garotão da número 9. Ele vem descendo pela ponta direita. Chegou a bola. Andou na marcação. Ela saiu em lateral em favor do time do União. Cobrar, Joãozinho.
2: Vai ser cobrado. A posse de bola aqui a favor do União. Jogo empatado em 1-1. A chuva tá dando aquela tréguazinha, né? Tá passando, o tempo tá alimpando, como diz o Matuto. Pois é.
0: Beleza!
2: Biu, um abraço aí pra Biu, coordenador de cultura, tá aí, Fabiana.
0: Alô, meu amigo Armando Nunes, Armando Nunes tá procurando tu ali, Joãozinho, que beleza! E a bola sobre o ali, acabou saindo, é falta em favor do time do Estrela Vermelha no setor defensivo, em nome da Prefeitura Municipal. Estamos aqui no tempo de jogo, galera. Eu informo pra você, torcedor, 27-27 do primeiro tempo, 1-1 é o placar do jogo aqui no estádio Francisco Evangelista. Olha a bola, lançada, escorou de cabeça, marcação, cortou a zaga. Orlando pelo time do União, botou pro mata, jogo de campeonato, é tiro de lateral aí, Joãozinho.
3: Ó, ser cobrado
2: da equipe do Estrela.
3: Primeiro tempo segue, empatado em 1-1.
1: Quem foi o gol do União, foi quem?
0: Lá vem bola do time do Estrela Vermelha, descendo bola por aqui pelo setor canhoto. A tentativa de bola por ali, garotinho chega na marcação, na dividida, a bola acabou saindo, é tiro de escanteio aí, o Andrade.
3: Osório, tocou pra fora, ela saiu, escanteio, miúdo na cobrança.
0: Miúdo na cobrança por ali, garotinho.
1: Foi extra, né?
0: Lá vem bola, já chegou, já desceu a bola por ali, garotinho, a bola caiu pelo time, é do União, levantou na boca do gol, subiu, o goleirão foi lá e catou com tranquilidade. Olha a bola descendo, subiu o gol, se escorou de cabeça por ali, garotinho, a bola com Ezra lá pela ponta canhota, lá vem o pai da criança, ele dominou, vai pra cima da marcação, chamou pra lá, pra cá, chega cortando a defensiva ali com o Leandro pelo time do Estrela Vermelha. Toque de bola pela direita, olha o lançamento, chegou a zaga tirando dali, garotinho vai cair no círculo central com o garotão ali que é Chico, ele domina o garotão da número 10, ele tenta a bola no miolo da zaga, Leandro cortou de qualquer maneira, a bola fica ali com o garotão da minha dúzia que é Leonardo, Leonardo tocou na minha cancha pela Estrela, lançamento de bola era com Igor, mas o goleirão Cleão antecipou e ficou com ela e domina o couro por ali, Cleão. Olha lá, vem bola agora descendo com Chico. Chico domina o couro por ali, garotinho. Ele tocou na ponta direita. O camisa 10 tocou bola. Também lá com o garotão ali que é o Gilvan. Gilvan dominou, ele vem pra cima da marcação, toca a bola agora com na defensiva com o garotão ali que era Bruno. Bruno tentou bater na marcação de novo, corta a zaga, a bola na entrada da grande área.

0: Chegou e a bola sobrou com o Zona, com o Divan e o apito trilhou. O que que houve, me diga aí, Joãozinho?
1: Houve que a bola tá rolando, chegaram ali atingindo o jogador da equipe do União, mas agora ele para o jogo. Vamos ver se ele vai confirmar a falta a favor do União. Derrubado lá o X.

0: Simão Belfort, ele vai dar ali de posição de bola para o União.
1: Levantamento da grande.
2: Forte demais,
1: já saiu.
3: Pois é, tá parado lá, chegou o Jefferson, fez a defesa, posse de bola para a equipe do Estrela.
0: Eu entendo, mas é bem do futebol, viu? Estava atingido por trás, derrubado.
3: A falta da posse de bola pro time, viu?
1: Alô, meu amigo.
3: As regras para explicar, viu?
1: Alô, meu amigo Anderson! Tá passando pertinho de João Andrade aí, grande Anderson! Tá lá, curtindo o futebol! E aqui tem embola para André, tiro de lateral, vai ser cobrado em favor do time do União. 1-1, olha o Chico, ele toca a bola mais atrás aqui no setor. É defensivo, a bola com o Chico, chegou, saiu a bola, Osório botou para fora, lateral para o time do Estrela Vermelha cobrar. Vai ser cobrado bola.
4: Agora fica cortando de novo, garoto, o Bruno botou pra fora, lateral já cobrado pelo garotinho que é de miúdo, na ponta canhota, tentativa do Celino, chega a marcação, ele botou pra fora, Bolsonaro, ele já cobrou, lá vem Paixão, ele tá comendo o garotinho ali, que é gênero, puxou pra frente, tocou, cortou Chico, olha o contra-ataque do Milão, levantamento, enfiado de bola.

0: Wesley. É a camisa número 11. Vira que vira para o União do técnico Zimar, que faz a festa aqui, João Andrade.
1: Pois é, a falha aconteceu aqui no ataque do Estrela. O jogador acabou não dominando bem a bola, acabou soltando e aí o contra-ataque por parte do União levou a melhor o extra e amplia agora o placar. Vira o jogo, 2-1, União na frente.
0: Quando eram decorridos aqui no meu cronômetro, 32 minutos de bola rolando no primeiro. Galera, vira que vira o time do União de Zimar. Agora o União tem 2, Estrela Vermelha tem só 1, galera. Primeiro tempo de jogo. Olha a bola lançada, iniciando o jogo. Lá vem o time do União em busca de mais um gol. A zaga do Estrela tirou. O Chico lançou de novo. Olha o Ezra ali no meio da zaga. Saiu o goleão Jefferson. Catou com ela com tranquilidade. Ele toca a bola lá pelo setor direito. Lá vem bola descendo. Bola que vem, a bola que vai pelo time. É a do Estrela Vermelha com o garotão Leão. Ele tenta a bola na entrada da grande área. Chega cortando ali. O garotão Arlindo. Orlando cochilou. Perdeu e já fica com o time do Estrela Vermelha lá pela ponta direita. Tentou na dividida. O garotão Chico fica com ela. O camisa 10, ele protegeu, botou no gramado e segura a peteca por ali. Garotinho na dividida, chegou botando pra fora. Orlando é tiro de lateral, mas foi desviada. E é pra União cobrar de um Andrade.
1: Pois é, eu não entendi essa do Orlando. Não, a bola era toda do Cleão. Ele levou lá pra o canto e acabou agora botando pra fora. Arremesso manual.
0: E já cobrado. E lá vem o time do União. Ezra gira pra lá, pra cá, pra cima da marcação. Tocou mal lá pro meio. Lá vem Gilvan. E Gilvan com ela no meio de dois. Ele tenta enfiada de bola. Não deu. E o goleirão Jefferson ficou com ela pela Estrela Vermelha. Ele na marca aqui do meu cronômetro. 34 minutos, 6 para terminar, para acabar. 2 tem União, 1 tem o Estrela Vermelha. E a bola saiu, é lateral ali, Joãozinho.
1: Arremesso manual, vai ser cobrado. Bola que pertence à equipe do União de Zimar. Tá? Primeiro tempo, 2 para União.
2: O alto tá bom, irmão? O alto tá bom?
1: Estrela Vermelha. Tá rasgado. Ferreira, é um mototaxista fera aqui, rapaz. Quem tem dinheiro vai, quem não tem vai também, viu? Se enganar, nunca mais.
0: E lá vem bola. Olha o time do Estrela descendo pela ponta direita. O apito trilhou, parou. O que que houve aí, Joãozinho?
1: Houve falta ali a favor do Estrela Vermelha. Posse de bola lá para a equipe do Estrela.
0: 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Que olá, beleza. 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Prefeito Itama Moreira, vice Claudinei de Baltazar. Lá vem bola o time. É no Estrela, levantou na boca do gol, subiu o goleirão. Cleão foi lá, catou. No levantamento do Julián, lá vem Chico,

0: o camisa 10, ele é perigoso, dominou na enfiada de bola por aqui na direita com Augusto, Augusto bruxou pra dentro, chega a zaga, tirando de qualquer maneira, a bola ficou ali com tota, como ela tirou, ele deu um tapa de lado, a bola tentou saindo aqui o time, é do Estrela Vermelha, a bola sobrou de novo com o garotão da jaqueta número 2, que é Bruno Brilho, time é no Nil, agora de novo com o Osório tentou na enfiada de bola, chega a marcação do Estrela Vermelha, tirando, ligando o contra-ataque, subiu, gera paixão, não achou nada, a zaga tirou, a bola sobra com a defensiva ali com o zagueirão da 13, que é Alexandre, ele abriu jogada lá pela canhota, Alexandre, a bola caiu ali com o Jailson, ele tocou lá pela bunda, lá viu o Nil em busca do terceiro gol, o time do técnico Zilmar, a enfiada de bola, corta a zaga, Leandro, botou pro mato, porque jogo de campeonato, Joãozinho.
1: Botou pra fora, não quis brincadeira, arremesso manual, bola que pertence à União, Jailson na cobrança.
0: Alô, meu amigo Pedro Almeida, grande empresário do Pedro Almeida, abraço pra você, o homem do RR Almeida, Casa Lotérica, que um abraço pra você, meu querido. Um abraço, meu amigo Deusiano, grande vereador, tá ao lado do outro vereador René Júnior. Toma boa! Grande Deusiane, olha a bola tocada por ali, garotinho, a bola sobra pelo time do União, a bola sobra com Estrela, lá vem o Estrela, toque de bola pro meio, com gera paixão, chegou por ali, não houve nada, o árbitro mandou seguir, a bola caiu com Chico, o garotão da 10 do time do União, lá vem o União descendo bola pelo centro canhoto, é só o primeiro tempo, e com Jailson, e Jailson com ela, ele tentou bola, cortou por ali, o garotinho da meia, da jaqueta 8, Gilson, ele botou no gramado aí, é falta. Eu vim daqui e o árbitro em cima do lance pegou e parou, Joãozinho.
1: É o Carlos, chegou lá atropelando o miúdo, tá parado o jogo, falta a favor do Estrela.
0: É, falta a favor do Estrela Vermelha lá pela meia cancha direita, garotinho. Vai ser cobrado, Estrela perde por 2-1, pra cá não meteu o garoto. Vai cobrar, o árbitro já autorizou. Vem pra bola, o garotinho, levantamento de bola na boca do gol, saiu o goleirão, fica com ela, Cleão, com tranquilidade, João Andrade.
1: Certeza, fez a defesa o Cleão, tem pressa, já bota a bola pra rolar, lá vem o Nion.
0: Lá vem o Nion, descendo bola com o Ezra, o pai da criança, levantou na boca do gol, chega a zaga, não cortou de forma definitiva, ela vai cair com o garotão, que é Chico, o Chico com ela, tocou a bola mais atrás ali com o garotão, e quebra no brilho, tocou com o Chico de novo, o garotão da número 10, ele segurou, olhou, puxou mais atrás com o Bruno com ela, segura o couro, levantou na entrada da grande área, pra ninguém, chegou a zaga tirando dali, e de qualquer maneira, e vai descendo bola com o Julian, Julian tocou bola com gera paixão, martece no peito no círculo central, ele tá com ela, abertura pela direita pra ninguém, a zaga antecipa-se por ali, Alexandre tirou, ele jogou pro meio, lá vem Jailson com Gilvan, Gilvan tocou, tabelou legal, olha o Gilvan, invadiu a grande área, pode pintar mais um, puxou pra dentro, perna direita, ele é perigoso, foi pro chão, aí não ouvi nada, não, garotinho, não ouvi nada, eu vim daqui, Gilvan, e a bola tá em jogo, lá vem Osório, Osório com ela, tentou na dividida de bola, a bola acabou saindo,
1: ele vai arremesso manual, vai ser cobrado aqui, bola que pertence à equipe do União, e o Julian, lá o Gilvan queria entrar com bola e tudo, né? Não houve nada, o jogo que segue.
0: Jogo que segue, galera! A bola com Estrela Vermelha, segurando o touro por ali, garotinho, a bola caiu no centro da lateral, lá vem bola, tocando aqui pela grande Estrela Vermelha, que o garotão seguindo fica zaga! Arlindo botou pro mato, lateral já cobrado, lá vem Celino, Celino com ela, vai pra cima na marcação, o jogo é com galera, ele cai com o garoto da minha dúzia, que é Leonardo, levantou na grande área, subiu de cabeça, ela vai ficar nos braços do goleiro Cleão Andrade.
1: O fácil, o Cleão fez a defesa lá com tranquilidade, tem a posse de bola, a equipe vence de virada 2-1.
0: E lá vem bola com o Jailson lá pela canha do meu time. Do meu. Descendo de novo, Jailson com ela do meu coro pra liga do meu. Com o cara deu que é entra. Entra, chegou na marcação, cortou de qualquer maneira, a bola ficou. Tem bola defensiva no time do trilhou, o que que houve aí, João?
1: A equipe do União. Tá lá, União se preparando para a cobrança. Bola do chão, uma falta lá a favor do União.
0: Prefeitura Municipal.

0: também por Sedantas. 40 minutos cravados aqui no meu cronômetro. Vai terminar, vai acabar daqui a pouco o primeiro tempo do jogo, galera. Por enquanto, resultado parcial: União de Gilmar tem 2, Estrela Vermelha tem só 1. Vai, opa, diga.
1: Tá dando arremesso manual, viu? Não é falta, não. Arremesso manual a favor do União, já cobrando.
0: Valeu, Joãozinho. Já cobrado o manual. A bola agora caiu aqui com o garotão da jaqueta número 2. Quebra o número no com ela pelo time do União. Levanta, meto de bola, entrada da grande área. Gilvan ajeitou com Chico. Chico tentou tocar por ali. Chega, gera paixão. Cortando pelo time do Estrela Vermelha. Ali com o garotão da 14, que era o Cleiton. Ele deu mais atrás a bola agora com gera paixão. O gera paixão ligou. No final do primeiro tempo, e quando termina, eu vou no campo de jogo, porque o detalhe é ter João Andrade.
1: Fim do primeiro tempo, 40 minutos se passaram, o Estrela começou vencendo 1-0, cedeu o empate e depois a virada. A frente está vencendo o placar de 2-1. Levado de jogo, daqui a pouquinho a gente volta aí para comandar o segundo tempo. Lembrando que hoje teremos mais um jogo. Segundo jogo de hoje, Esperança e União de Tanque. A gente volta para comandar aí o segundo tempo.

0: Beleza, final do primeiro tempo, meu caro João Andrade, arbitragem ali saindo, ideal de segurança.
1: É lá na mesa, ele vai ajeitar.
0: Isso é bom demais, que beleza. E nós voltamos daqui a pouquinho.

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Já estamos de volta, galera. O segundo tempo. O segundo tempo. Tá vendo que tava alto demais aí. Tá deixando de saltar aqui, deixou aí.

começa o segundo tempo do jogo, galera. Segundo tempo do jogo aqui no estado Francisco Evangelista, jogando bola pela Série A. União, Gilmar tem dois, Estrela Vermelha tem um. São mais 40 minutos de muita emoção aqui no estado Francisco Evangelista. E você, torcedor, ligando com a gente, muito obrigado.

0: Lá vem bola descendo, é com o time do Estrela Vermelha, lá pelo centro, apanhou do Estrela, vem descendo com o Leonardo. Leonardo com ela, tocou pro meio, a bola ali com o garoto miúdo, o miúdo tocou, ele chegou na dividida de bola, a bola chegou a Zora, tirou dali, de qualquer maneira o garotinho botou a bola pra frente, lá pela ponta direita, e já chega a marcação ali do garotinho, que é Leandro, Leandro com ela, e a bola saiu aí, João Andrade.
1: Já saiu a bola, vai ser cobrado ali o arremesso lateral. Quem vai para a cobrança ali, deixa eu ver, é o Carlos a favor do União.
0: É, favor do time do União, garotinho. Olha a bola tocando lá pela ponta direita, chegou na dividida. A marcação tirou de qualquer maneira, o garotinho botou a bola lá pelo centro direito, o União ficou com a passe de bola, a tentativa de bola, tocou a bola lá pela ponta direita, chegou o garotinho, alô Manuel, olha aqui pra cá, meu querido, lá vem o time do União pela ponta direita, chega a zaga e tira dali de qualquer maneira com o Leandro dominou, tocou a bola lá pelo centro, ganhou, a bola fica no gramado de jogo, lá vem bola descendo de novo com o time, é do Estrela Vermelha, vai em busca do gol, de parte, tentativa de bola pela ponta, ganhou, a bola desceu ali com o garotão, requeta do microfone, Manel, com o Celino, levantamento de bola, entrada da grande área, chegou a zaga, tirou, a bola sobre o Estrela Vermelha de novo, lá vem o Estrela, toque de bola pela ponta, dominou o garotinho, puxou pra dentro ali, agora tentou cruzar. Não saiu, o goleirão foi lá, catou o João Andrade.
2: Pense no vaqueiro apaixonado.
0: E a bola já em jogo. Lá vem bola de novo. Olha o contra-ataque dessa nova no time do Rio. Lá com o garoto Medra. Extra com ela, tentou, cruzou na banca do gol, vai marcar, bateu gol.

0: Número 8, João Andrade. Diga o detalhe do gol, João. O garotinho Gilson Fora marcou no cruzamento. Lá na linha de fundo, a bola acabou caindo lá na grande área. Ele meteu pro fundo do gol. Agora o União de Silma tem 3. O time do Estrela Vermelha tem só um garotinho. E iniciado o jogo. A bola acabou saindo por aqui, garotinho.
1: Pode ligar o meu, pode ligar o meu.
0: Lá vem bola com Extra, Extra com ela, tocou legal com Chico, Chico por ali, garotinho tentou dominar. Ele tocou a bola, chegou na marcação, agora com o garotão que é o Jair Paixão na dividida com Chico, a bola saiu, é lateral, lateral que vai ser cobrado em favor do time. É do Estrela Vermelha, lá vem o Estrela Vermelha pela ponta direita, tentou cruzamento por ali, chegou a zaga, tirou, ela caiu com o garotinho ali, que a Gilvan contou com mal. Já olha o Estrela, certo, vem pra bola o garotinho, que é lindo, e a bola acabou saindo, é tiro de meta aí, João Andrade.
2: Ok, tá certo, a bola saiu sim, arremesso manual, aliás, o tiro de meta, Cleão se prepara ali para a cobrança a favor da equipe do União, que amplia o placar, garoto.
0: É, garotinho. E daqui a pouquinho tem mais um jogão, né, João Andrade?
2: Daqui a pouquinho tem Esperança e União de Tanques.
0: Ô, Manelzinho, baixa mais um pouquinho o retorno aí da gente aí, na caixa aí, meu irmão. Por gentileza, tá legal? Agora, galera, você ligada com a gente aqui na emoção do futebol. Um abraço aí. É, rapaz, aqui, ó. É, áudio... Pessoal falando do áudio aqui, né, Albertão? Mas tá tudo arrumado, né? Tá beleza? Olha a bola! Levantamento na boca do gol, atenção, subiu a bandeira, o árbitro pegou e parou. É impedimento marcado, João Andrade.
2: Tava na banheira já, impedimento marcado. E teve alteração na equipe do União, viu, garoto?
0: Vai lá.
2: Saiu o Miúdo com a 8, entrou o 5, o jogador número 5, João Alisson.
0: No União?
2: No Estrela.
0: Ah, no Estrela. É, saiu o Miúdo, entrou quem, Joãozinho? Diga aí, Joãozinho, novamente, pra mim, por favor. Joãozinho, confere aí daqui a pouquinho. E lá vem bola. É bola que vem, a bola que vem, a bola que você ainda é tiro de lateral em favor do time do União, cobrando aqui pelo setor direito. Confere pra mim aí novamente, Joãozinho. Miúdo saiu, quem entrou?
2: Entrou, saiu o Miúdo, camisa 8. O Jair.

0: Ailson. Joalisson, com a 5. Na equipe do Estrela.
1: Joalisson 5, né?
0: Isso. No União saiu o Carlos. Número 5, Carlos, entrou o 22, Matias.
1: 22, Matias. Lá, olha, impedimento marcado. O Matias já chegava por ali. Matias já cobrado o tiro de falta por ali pelo time do Estrela. Chega cortando a linha defensiva do time do União. Com o garotão Alexandre, botou pra fora. É tiro de lateral. Lá vem o Gera Paixão. Ele vai para a cobrança por ali, garotinho. O árbitro já autorizou. A bola cobrada agora com o garotão da 5. Lá vem o time do Estrela Vermelha tocando. Era o Jailson lá pelo setor direito. Jailson. A bola sobre pela canhotinha. Lá vem o Estrela. E tocando de novo no meu campo. No setor da entrada da grande área, Gera Paixão. Ele abriu jogada lá pela canhotinha com o garotão da meia dúzia, Leonardo. Ele cruzou na boca do gol. Atenção na tentativa de Igor. Tocou a bola pela canhotinha. Chega a zaga. A bola sobre com Gera Paixão. Ele é perigoso. Bruxou pra dentro. Bateu! E ela foi defendida pelo goleirão Cleã. Escanteio aí, Andrade.
0: O Cleã botou pra fora. É escanteio a favor da equipe do Estrela. Quem vai cobrar é o camisa de número 7 aqui, o jogador da equipe do Estrela, é o, aliás, é o Leonardo, camisa 6 na cobrança.
1: Leonardo na bola, levantamento na boca do gol, subiu a zaga, tira por ali o garotão Chico, a bola sombra com Estrela Vermelha de novo, abertura lá pela ponta canhada, subiu a bandeira, impedimento marcado, João Andrade.
0: É o Célio, já tinha levantado o basto. Impedimento e marcado.
1: Marcado o jogo para o Galeto. Tem movimentação no banco do União aí, né, Joãozinho?
0: Júnior, camisa 18, daqui a pouco no União.
1: Júnior vem aí, e a bola vem descida lá pelo setor direito, lá vem bola que vem, é bola que vai, e melo time do União, segura o couro por ali, garotinho, e já chega a bola na marcação, na dividida, a bola sombra com o time, é do Estrela Vermelha, é na dividida de bola, Estrela tocou legal por ali, garotinho, lá vem bola levantada na entrada da grande área, atenção galera, subiu a zaga, cortou, e ela fica nos braços do goleirão Cleão pelo time do União.
0: O Bruno subiu de cabeça e foi direto para as mãos do Cleão. Ele fez a defesa a favor do União. Daqui a pouquinho tem o Júnior, camisa 18 na equipe aqui do União. Abraçar também aqui o vereador Manuel Genicélio, que está pronto e preparado aí para entrar em campo daqui a pouquinho pela equipe do União, viu, garoto?
1: E é?
0: Vereador Genicelli, daqui
1: a pouco. Beleza. Um abraço aí, meu amigo Dedé. Alô, Dedé. Alô,
0: Genicelli disse que Deusiano não faz inveja a ele não, viu? Vai jogar.
1: Aqui é show de bola, galera. Um abraço, meu amigo vereador René Júnior. Tá ali ao lado do seu companheiro vereador Deusiane. Toma boa ligada com a gente. Valeu, René. Esse cara aí é federal, René, viu, meu irmão? Pensa na humildade. Chegou aí, parou. Gente boa demais. Alô, seu Zé Lopes. Segura comigo, galera, que eu vou contigo na moção do futebol. Na marca do meu cronômetro, nós temos 9 minutos de bola rolando do segundo tempo. Tem 3 o time do União, tem 1 o Estrela Vermelha. 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Prefeito Itamar Moreira, vice Claudinei de Baltazar. O secretário de esporte, meu amigo Cartegiani. Um abraço super carinhoso ao presidente da Liga, meu amigo Bey. O Vascaíno, bom de bola, tá com a gente. É escanteio ali, João.
0: Escanteio, vai ser cobrado. Só confirmando aí a alteração, garoto, da equipe do União. Tá Júnior, camisa 18 em campo. Quem saiu foi o Augusto, viu? Camisa 9.
1: Augusto, camisa 9. Beleza, meu querido. Lá vem o União. Lá pela canhota. União que venceu pelo placar de 3-1. A bola na dividida. O bancão acabou saindo. É tiro de lateral. Já cobrando bola. Subiu a bandeira, impedimento marcado ali no ataque do time do União, Joãozinho.
0: Pessoal, como é que tá o sonho pra vocês? Impedimento marcado, vai ser cobrado a favor da equipe do Estrela, que começou vencendo, mas perde aí pelo placar de 3-1.
1: Um abraço a toda a turma boa ligada no canal do YouTube. Obrigado pelo carinho, você torcedor. Daqui a pouquinho tem mais um Jogão de Bola pela Série A do Campeonato Municipal de Possidandas. Aqui tem três para a equipe do União. Tem uma estrela vermelha na marca do meu cronômetro. 11 do segundo tempo, a bola vem descendo de novo, lá pelo time do Estrela, lá pelo setor direito, chega a marcação, cortou, abre o Estrela lá pela canhota, toque de bola, lá pela ponta, subiu a bandeira, impedimento marcado no Gélio Paixão, garotinho.
0: Já estava na banheira, impedimento marcado, vai ser cobrado ali a favor da equipe do União.
1: É isso aí, torcedor, obrigado pelo carinho. Olha a bola lançada, lá vem o time do União pela ponta direita ali com o Júnior Júnior. Saiu com a bola e tudo. É tiro de meta, João.
0: Tiro de meta, se prepara lá o Jefferson, já cobrado a favor do Estrela.
1: Já cobrado o bola, lá vem o time do Estrela descendo o bola lá pelo setor canhoto, garotinho, lá ultrapassando ali, que divide o gramado, lá vem bola com o time do Estrela vermelha, dominando o couro por ali, agora com o garotão da jaqueta. É o número 15 ali, retocou a bola pro meio, a bola de novo chegou na zaga, tirou lá pela ponta, lá vem o Estrela Vermelha em busca de diminuir o placar, mas o apito já trelhava porque o garotinho tava impedido ali, Joãozinho.
0: Tava sim na banheira, impedimento marcado, tá parado o jogo.
1: Tá parado o jogo, galera. E você ligado com a gente, muito obrigado em nome do secretário Cartagiani. Aquele abraço pra você, meu querido. Muito obrigado pelo carinho, secretário. Show de bola. Olha a bola tocando lá, vem o time do União. Lançamento com o Júnior. Lá pela ponta, canhota Júnior. Levantou na boca do gol. Atenção, galera. Passou por todo mundo. A sombra de bola do União. Agora com Chico Paraíba. O Chico Paraíba com ela, tocou bola com Jailson, Jailson dominou com Chico Paraíba, Chico de novo tocou legal com Gilvan, Gilvan com Chico Paraíba, o Chico Paraíba com ela, o garotão da 10, ele tentou com Ezra, lá pela cantinha, passou pelo primeiro, tentou pelo segundo, chega a marcação forte em cima dele, o Ezra ganhou, vai ter cruzamento na grande área, chega Leandro, tirou na dividida, a bola sobrou com Júnior, bateu e explodiu na zaga, e o gol não foi lá, soltou o Leandro com ela, é falta nele, o árbitro pegou e parou o João.
0: O Júnior chegou fazendo falta em cima do Leandro, jogo parado, falta a favor do Estrela.
1: Alô, Tenente Neudo, alô, meu amigo Dedé Preto, turma boa do apoio, alô, Cristiano. Obrigado pelo carinho, meu querido. Valeu, secretário Cartagiani. Em nome da Prefeitura Municipal de Poço, dentro do prefeito Tomá Moreira, vice Claudineide. Lá vem o Estrela, bateu pra fora. Pegou legal ali o garotinho, o Igor, mas ela saiu, hein, Joãozinho? É tiro de reposição. Um abraço aí a todo o pessoal da Segurança Luxana. Alô, Vitor! Alô, Vitor e Zequinha, pessoal da segurança também conosco. Alô, Carlinhos, que beleza! Pessoal aí da Guarda Municipal da Segurança, obrigado pelo carinho. Lá vem bola tocando, alô, presidente Bey da Liga Postante de Futebol, Vascaíno Bey, isso aí é moral. Lá vem Jailson, ele tocou com Chico Paraíba, Chico com Jailson, Jailson com Chico, Chico com ela, na linha de vidro gramado, ele tocou pro meio, lá vem bola descendo, chega a marcação, cortou, apito, trilhou, o que que houve aí, Joãozinho? Cadê tu, João Andrade? E a bola acabou sendo falta ali em favor do time do Estrela. O árbitro vai devolver a posse de bola por ali.
0: Ok.
1: No show de bola. Lá vem Gera. Ele tenta a bola pela ponta direita. Chega a zaga cortando, botando pra fora. É tiro de lateral. Alô, vereador René Júnior. Alô, meu amigo dos anos. Homem, tô com uma milha assado, viu? Estão ligadinho com a gente. Show de bola. Os vereadores aqui marcando presença, fazendo uma grande presença aqui no estádio Francisco Evangelista. Que beleza, garotinho. Show. E a bola acabou saindo ali é tiro de escanteio. Escanteio que vai ser cobrado em favor do time. É do Estrela Vermelha. Vai pra bola por ali o garotinho de jaqueta. De número 7, que era o Julien. E Julien autorizado. Levantou na boca do gol, mas levantou mal. E ela saiu pela linha de fundo. É tiro de meta, João Andrade.
0: Pois é, não pegou bem, não. Não cobrou bem. Ela já veio por fora. É apenas tiro de meta. Cleã na cobrança. Bola que pertence à equipe do União. Abraçar mais uma vez os vendedores ambulantes. Todos vocês, vendedores. Aquele abraço em nome do Zé Lopes. Né, também da Auricélia, alô Givaldo, todos os vendedores aí, aquele abraço. Abraçar aí também o Pedro Almeida e o Antônio Correia, lá na Banca do Caipira. Um abraço aí pra vocês.
2: Beleza, sim, Fernando.
1: Beleza, garotinho. Lá vem Ezra descendo bola pela ponta canhota, puxou bola por ali, garotinho. Mole caiu com o Givan. E Givan com Gera, Gera Paixão, sentiu, é falta nele. O árbitro pegou, parou. É falta para o Estrela Vermelha cobra João Andrade.
0: Matias chegou fazendo falta ali em cima do 10, que é o Gera Paixão, e a falta a favor do Estrela, já cobrado.
1: Já cobrando, galera. E lá vem bola de novo. Lá vem descendo o malu time. É do Estrela Vermelha. Levantamento de bola na entrada. Grande área. Chegou a zaga, cortou. A bola sobra com o Ninho. E lá vem o Ninho com Chico. Chico com o Gilvan. O Gilvan tocou a bola com o Ezra. Ezra com ela. Tocou pela direita. Vai pintar mais um. Atirou, bateu. Defendeu. Jefferson. Obrou milagre, goleirão. João Andrade.
0: E tá sentindo. Jefferson tá sentindo também, o Leonardo ali, o jogo tá parado, dois jogadores lá da equipe do Estrela sentindo.
3: Pessoal, como é que tá o som aí pra vocês?
1: Você que se liga aqui, é hora de se ligar, confira comigo no giro dos ponteiros, o giro do placar. Aqui, galera, campeonato municipal de Poço Dondas, eu tenho 17 minutos de bola, rolando o segundo tempo. E o placar, a informação da Prefeitura Municipal tá lá.
4: Estrela Vermelha.
1: Tem um.
4: União de Poço Dondas.
1: Tem três. Na festa do futebol.
2: Gilvacim Fernandes.
1: Ao lado do repórter mais ativo do futebol da Paraíba, como é o nome dele, Manuelzinho? João Andrade, é o nome da fera. Um abraço, meu amigo Armando Nunes, ligado com a gente. Armando está registrando tudo para você.
0: Pessoal,
1: de primeira,
0: para o
1: site
0: vocês,
1: oficial
0: aí,
1: da Prefeitura
0: favor.
1: Municipal. Alô, Armando Nunes, muito obrigado pelo carinho. Lá vem bola. Era o time do Estrela que fica com a posse de bola ali, o União. Ele tira por ali o goleirão. A bola caiu no meio campo, escora de cabeça, tira de qualquer maneira a zaga. A bola caiu com o Gilvan, Gilvan com Chico. Lá vem Chico Paraíba, o camisa 10. Ele dominou, é bom de bola por ali. O garotão, ele toca a bola lá pelo centro direito, lá link de vidro gramado, ele segura a peteca por ali, a equipe do União com o garotão, que é Bruno, Bruno com ela, tentou jogar no comando, chegou na marcação, ele fica com ela ainda, a bola com Chico, o Chico dominou, dominou com Bruno, o Bruno domina, e o garotão na 2, ele tenta com Chico Paraíba lá pela ponta direita, chega cortando de qualquer maneira, Leonardo, e fica com ela pelo time do Estrela Vermelha. Ele toca a bola mais à frente ali com o garotão que entra, que vai buscar jogo ali, a bola fica com o garotão, é que é Carlos, chegou na divisão ali o Jair, o Joabson, e é falta em favor do time do União, Joãozinho.
0: A falta ali é a favor do Estrela, vai ser cobrado lá a falta a favor do,
1: é do União,
0: do Estrela, não?
1: Favor do União, meu irmão. União.
0: Estrela, rapaz.
1: Lá é o Estrela, rapaz. E o Estrela não é unido, não, Joãozinho? Olha a Estrela Vermelha, levantamento, ó, Bertão, a bola saiu. Tu sabia que hoje é o aniversário de João Andrade? Será que vai ter um negocinho depois do jogo, Joãozinho?
0: Hein? Já teve.
1: Já teve? Grande João Andrade, o homem da Mais FM, também da Poço Dantas FM. Lá vem o Estrela, nascendo o balão no setor de meu campo. O garotinho Pereira pra lá, pra cá, dominou o garotão ali, é João Amerson. Ele tocou a bola, chegou cortando a linha defensiva do time do União. A bola ali caiu com o garotão Matias aqui pela direita. E vem descendo o time do Estrela, saiu por baixo. Jailson botou pra fora. É tiro de lateral. Lateral que vai ser cobrado pelo Estrela. Olha o Estrela descendo bola pela ponta direita agora com o garotão da 9, vem descendo ali o garotão que é Igor. Igor tentou, puxou linha de fundo por baixo, corta Alexandre, botou pra fora, né, lateral, pertinho da bandeira esquinada, pertinho ali da Briosa Polícia Militar. Um abraço a toda a Briosa Polícia Militar em nome de Sargento Soares. Aqui, Gilvan, ele tocou bola na canhotinha, a abertura chegou cortando de qualquer maneira o garotão da 4, que era o Tota. A bola sobrou com o Gilvan, o Gilvan girou pra lá, pra cá, pra cima da marcação, lá vem o garotinho, puxou, dominou, por baixo, tocou, corta a zaga de qualquer maneira, tira da linha defensiva do Estrela, ligou contra o ataque, subiu a bandeira, o pano subiu, aqui o impedimento marcado, João Andrade.
0: O Igor já tava na banheira, impedimento marcado.
1: Secretário de Esporte Cartagiani, fazendo um grande trabalho na parte esportiva de Poço Dantas, em nome da Prefeitura Municipal, governo que fez história, prefeito Itamar Moreira, vice Claudinei de Baltazar. E daqui a pouquinho tem mais um grande clássico aí, né, Joãozinho?
0: Daqui a pouquinho tem Esperança e União de...
1: Esperança e União, lá vem bola, olha o time do União, lançamento na grande área, atenção galera, pode ampliar, Leandro ficou com ela, ele domina o couro, vai pra cima da marcação, garotão do Estrela Vermelha, ele está jogando pelo time do Estrela, é o time lá do Garrancho, tocou a bola pela canhotinha, lá pela canhota, lá vem o time do Estrela, perde por 3-1, mas é valente, vai pra cima da marcação, e segura o couro ali, o time é do Estrela de novo agora com o garotinho da 5, já Emerson, e João Emerson tocou, lá pelo setor canhoto, lá vem o Estrela Vermelha dominando o couro por ali, garotinho, levantamento de bola, entrada na grande área, tentativa ali com o garotinho, e quero o Igor, chega a marcação cortando, a bola cai com o garotão que é Chico, Chico Paraíba, ele tocou a bola na canhotinha, chegou, opa, o garotão carimbou ele, a bola fica com o time do Estrela, lá vem o Estrela Vermelha descendo bola por aqui, garotinho, o garotão da 17, me dá o nome dele aí, Joãozinho, que é o Eduardo, né? A bola sobrou com o Gilvan, ele tentou bola, Eduardo vai ficar com ela pelo time do Estrela, aqui pela lateral direita, tocou a bola ali pro meio, na defensiva com o garotão que é Tota, tocou com o Eduardo, Eduardo com ela, chegou na marcação dividida, a bola sobrou com o garotão João Amisson, ele tenta na ponta lá na entrada da grande área, atenção, o Estrela bateu pra fora, Gera Paixão, ela saiu, é tiro de meta aí, Josinho.
0: Pois é, pegou bem, só que ela foi pra fora, e apenas tiro de meta, Jean, na cobrança. Olha, eu vou lembrar que hoje inicia o campeonato de futsal lá de Bernardino Batista, viu, garoto? Daqui a pouquinho vai começar aí o futsal lá em Bernardino Batista, viu?
5: Ah, João, segura aí, 25.
0: Beleza, então tá aí a bola rolando, segundo tempo, lá vem a equipe do União, tá vencendo pelo placar de 3-1, de virada diante o Estrela. Daqui a pouquinho tem mais, tem Esperança e União de Tanques.
1: Beleza, lá vem o União de Poço Dantas descendo do técnico Zema pela ponta direita, segura o couro por ali, garotinho, é Gilson, linha de fundo, saiu com bola e tudo, é tiro de meta para o goleirão Jefferson cobrar, já foi cobrado com Eduardo pelo time do Estrela Vermelha, lá vem o Estrela descendo o bala aqui pela lateral direita, agora pro meu campo com Gera Paixão, o Gera dominou, tocou a bola por ali com Eduardo, Eduardo passou pelo primeiro, vai ganhar ali de fundo, vai ter cruzamento por ali, garotinho, cruzou na grande área, chega a zaga do União tirando dali, a bola vai cair de novo com o time do Estrela Vermelha, tá com ela descendo ali, é falta em cima do Julián, e o árbitro em cima do lance, pegou, parou e cartãozinho, subiu, golzinho!
0: É, jogo parado, falta a favor da equipe do Estrela Vermelha, e foi premiado ali o jogador da equipe do União.
1: É, garotinho, campeão da
0: camisa 8, é o Gilson, né, que foi premiado aí com cartão amarelo.
1: É, camisa 8, Gilson. Premiado aí, o homem que marcou um gol do jogo, hein, Gilson? Tá pendurado. Vai ter levantamento de bola na boca do gol. Atenção, galera. O árbitro autorizou, cruzou, segundo passo aí, o goleirão Jefferson. Catou legal, aliás, o Cleão. Ele tocou a bola no ataque, ele Cleão com Ezra. Ezra invadiu a grande área, passou pelo Leandro. Atenção, de bico, de bico.

0: Extra, camisa número 11, faz o seu terceiro gol no jogo, João Andrade. O detalhe do gol é teu, gol de ouro.
1: Desceu aqui no contra-ataque, não deu para o...

0: Leandro não, nem deu para o Jefferson. O Extra chegou e fez mais um gol e amplia o placar. O Leão agora faz mais um, 4-1 diante o Estrela.
1: Agora o Leão tem 4 para a alegria do técnico Zilmar. O Estrela Vermelha só tem um garotinho na marca do meu cronômetro. 26 minutos de bola rolando no segundo tempo. 14 para terminar, para acabar. E ali tem falta para o Estrela cobrar no setor de meia cancha direita, ali João Andrade.
0: Exato, bola parada, jogo parado, falta que favorece aqui a equipe do Estrela.
1: O aniversariante do dia, meu repórter João Andrade, tá feliz, Davi. Joãozinho, parabéns, meu irmão. Saúde, paz e felicidade. Acaba bom demais.
0: Valeu, moral.
1: Aí, que beleza, torcedor, você ligado com a gente na Poço Dantas FM e também no canal do YouTube da Prefeitura Municipal, o nosso cinegrafista Roberto Lopes, a técnica do meu amigo, é o grande Manelzinho Design. Aqui tem bola parada, vai ser cobrada, levantamento de bola na boca do gol, atenção, devido de cabeça pra fora, escanteio, Joãozinho.
0: O Orlando subiu de cabeça, botou pra fora, vai ser cobrado o escanteio.
1: Confira, galera, comigo no giro dos ponteiros, o giro do placar do jogo. Aqui no meu cronômetro eu tenho 27 de bola rolando, dois. Segundo tempo. E o placar, a informação da Prefeitura Municipal, eu digo daqui a pouquinho porque tem escanteio. O árbitro autorizou, bola no primeiro pau na grande área, chegou, bola na dividida. A bola só... E o placar, te contei não, olha ele aí, torcedor!
2: Estrela Vermelha!
1: Estrela Vermelha tem um...
2: União de Poço Dantas!
1: Só 4!
3: Silvaci Fernandes!
1: De peito aberto com você, em nome da Prefeitura Municipal de Poço Dantas, prefeito Itamar Moreira, vice Claudinei de Baltazar, aqui na parte técnica, Manelzinho e Roberto Lopes, o homem do Zé TV, no canal do YouTube da Prefeitura Municipal. E lá vem bola descendo, o apito trilhou, o que que houve aí, tu me diz, Joãozinho?
0: Houve falta ali, falta de ataque, jogo parado não, já continua a bola rolando ali, cobrou Estrela.
1: Pela Copa, Janduí Diniz, lá em Tenente Ananias, 13 minutos do segundo tempo, Morena Quequer vencendo pelo placar de 1-0 pelas quartas de finais. Que beleza! Olha o lançamento de bola, subiu a bandeira, impedimento marcado, João. 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E tem movimentação no banco aí do União, né, Joãozinho?
0: Só confirmando aqui a alteração, Zilvaci, no o Estrela saiu o Eduardo, camisa 17.
4: Elvis, Vitor, Elvis, Vitor, Vitor.
0: Isso.
1: Beleza!
0: Daqui a pouquinho, alteração no União. Fagner, 19 em campo. Daqui a pouquinho, vamos ver quem vai sair.
1: De bola pelo time do União. A bola cortada pelo time do Estrela Vermelha. Chegou a zaga, tirou dali de qualquer maneira. Olha a bola, lá vem o Estrela. Na batida de longe, na trave o gol. Que golaço!

0: de número 9. Quando o Verão decorrido aqui no meu cronômetro, 30 minutos
1: do segundo tempo, Igor recebeu o goleiro pré-adiantado
0: lá do gogol da Ema. Ela beliscou a trave e foi morrer no fundo do gol. E o detalhe é teu, Gilmar Andrade.
2: Pois é, golaço, golaço do Igor aqui bem próximo aí ao campo, viu um pouco o Clay adiantado.
3: Golaço, até agora, na minha opinião, foi o gol mais bonito do campeonato.
2: Agora, viu, garoto? Golaço aí do Estrela, diminui o placar. União tem 4, Estrela tem 2.
0: Olha a bola no ataque, o time do Estrela vai pra cima ali, chegou, a zaga cortou, botou pra fora, tiro de escanteio. Já cobrando, o Estrela vai em busca do empate. Olha o cruzamento na grande área, subiu a zaga por ali, tirou de qualquer maneira. A bola vai sobrar com o garotão Chico. Chico tá com ela por aqui. Ele tocou a bola com o Gilman, lá vem o União. Olha o lançamento, o Tota furou, a bola vai sobrar com Ezra. Tá mano,
1: lá vem o pela ponta grande, puxou pra dentro,
0: olhou, puxou, bico da grande área, é perigoso. Abriu na direita, olha o Neo de cima,
1: cruzamento na grande área, a bola sobrou com Ezra de novo.
0: Na cantinha, ele deu mais atrás ali com o garotão que é Matheus.
1: Matheus ali, menina, agora bateu na zaga esse pé
0: de ali. Escanteio, ô Joãozinho.
2: Escanteio, escanteio. Chico, camisa 10, se prepara para a cobrança. E confirma aí, Moral, a alteração por parte da União. O Alexandre, camisa 3, deixa
4: o campo e entra é o Fábio, 19.
0: É, 19 em campo, olha a bola na grande área, chegou a zaga, já tirando dali, olha o Chico Paraíba,
1: pelo União cruzou, defendeu, já
0: quem saiu aí, José, no União foi quem? Confirma aí.
2: Camisa 3, Alexandre.
0: 3, Alexandre, né? Beleza, olha a bola no ataque, ele já chegou na marcação da zaga, tirando por ali, a bola vai cair lá pela direita, Tito, lá pela ponta, lá vem o Neon de novo em busca do seu quinto gol, vence por 4-2, bola na grande área, não domina o garotão Ezra, e o goleirão foi lá, catou legal, Jefferson já liga o contra-ataque, na marca aqui do meu cronômetro, 33 minutinhos, olha a bola, chegou a zaga, Leandro tirou pelo time do Estrela, a bola aqui com Osório, Osório pelo União, tocou com o Gilvan. Gilvan dominou, tentou na enfiada de bola por ali.
1: Chegou protegendo, a chegou
0: tirando
1: por ali.
0: Estrela vermelha, é valente o time do Garrancho. Lançamento com Gera Paixão pela ponta direita, ele vai pra cima da marcação. Por baixo, Bruno botou pra fora, lateral.
2: Foi cobrado, veio Estrela.
0: Lá vem o Estrela, descendo a bola de novo, a bola por ali, canetou legal, Chico Paraíba, ele lançou a bola no ataque ali com o garotão da 18 Júnior, chega a marcação em cima dele, botando pra fora, é tiro de lateral, lateral que vai ser cobrado pelo time do Nil, já cobrou a bola por ali, garotinho, lá vem bola, chegou na marcação, tirou de qualquer maneira, botou a bola pra frente ali, agora com o garotão que gera, olha o Gera Paixão, lançamento de bola, lá vem o time do União por baixo, chegou Bruno e a zaga chegou tirando na hora H, entregando ao Jefferson.
1: E você torcedor.
0: Se liga aqui, é hora de se ligar. Confira comigo no giro dos ponteiros, o giro do placar.
5: 34.
0: Aqui no meu cronômetro eu tenho 34 de bola rolando dois.
6: Segundo tempo.
0: E o placar, a informação da Prefeitura Municipal, informou já já, lá vem o União. Chegou a defensiva do Estrela Vermelha cortando. E o placar te contém, não? Olha ele aí, ó.
7: União de Poço Redas.
0: 4.
7: Estrela Vermelha.
0: Tem só dois.
8: Silvaci Fernandes.
0: De peito aberto pra você na emoção do futebol. Ao lado de João Andrade, em nome da Prefeitura Municipal, levando as emoções do 23º Campeonato Municipal.
1: Eu estou falando de quem, Manuel?
8: João Andrade.
1: É ele mesmo, o aniversariante do dia, garoto. ataque de bola lançada no meu presidente, bem, presidente amigo.
0: Meu amigo Renejú, alô meu amigo Deusian, e também abraçando nosso amigo Josemar Balbazar, é, grande Josemar, o Marcelo Ramoso tá aí, salve bola, aí Ramoso, sua bandeira, impedimento marcado aí, Josinho.
2: Zé, já tava na banheira, já não valia mais nada, impedimento marcado.
0: Um abraço pro amigo Arthur, tá aí, tá, segurança no portão grande.
1: Abraço mais uma vez a minha amiga TNT, alô minha amiga da aí não pode não, viu, Leandro? Aí não pode não, viu, garotinho? O árbitro pegou, parou, é falta em favor do time de treinador, Leoninho.
3: Na saída lá do Jefferson, chegaram o Wesley, mas aí tocou na bola, o cara vai voltar. Agora sim, vamos segue.
1: Segue o jogo, terminou, terminou o Leoninho, tá vendo a problema, tô chegando pra nenhuma, enfiada de bola pela direita, lá vem o time do Leoninho.
0: Foi pênalti, hein, Joãozinho? Diga um detalhe aí, Gogô!
2: Foram duas tentativas de derrubar lá o Júnior. E na segunda não deu, acabou dando certo que ele caiu, né? Chegou fazendo falta e quem tá sentindo é o Leandro, jogador da equipe do Estrela. Jogo parado, pênalti ali a favor da equipe do União, que pode ampliar o placar, chegar aí a 5 gols. E quem vai entrar em campo é o Genicélio, camisa 20 aí, viu, garoto?
0: Janicete, camisa 20, vem aí?
2: Isso.
0: É o vereador, irmão?
2: Isso.
0: Na União? Janicete. Janicete. Quem vai sair, Joãozinho? Depois confere.
2: Confirmando aqui, mas que é o Osório, viu? Vai deixar o campo pra vaga aí pra o Janicete.
0: Beleza, garotinho, ali tem pênalti. Parece que vamos ver quem vai para a cobrança ali. O Chico Paraíba é quem tá com a bola. Parece que vai o Chico Paraíba ali para a cobrança, viu, Joãozinho? Para a alegria de Zilmar, né, João?

Ezra, né? Ezra tá com a bola, o Chico entregou a ele. Ele ali na marca da Cal. O árbitro organizando a sua barreira por ali. Vai pra mão o garotão Ezra, camisa de número 11. Pode ser mais um, autorizado. Ezra concentrado, correu pra bola, perna direita, atirou, bateu, guardou!

0: quarto gol dele no jogo, o quinto do União do técnico Zé Maior. Detalhe é Tejo Andrade.
1: Pois é, na falta, na cobrança aí, na penalidade, o Extra faz mais um, amplia União agora tem 5, o Estrela tem 2, 5-2 é o placar do jogo. E só confirmando aqui a alteração, o Osório, camisa 7, deixa o campo, quem entra é o Genicério, camisa 20.
0: Na marca do meu cronômetro aqui nos 39 minutos, galera. O árbitro apontou 9 em decréscimo ali, estamos por conta dele. Lá vem o Estrela Vermelha, na grande área, chega por baixo, cortou a zaga, botou pra fora. 4 de acréscimo, já estamos por conta do senhor árbitro Fabrício Frajola, lá de Major Salles, do meu Rio Grande do Norte. Esse aí é moral, garotinho. Alô, meu amigo Zé Lopes, parabéns pra você, meu querido. Alô, Pedro Almeida, que beleza! Subiu.
2: Escanteio, a porta de trás de favor do Leandro Andrade.
3: Já, escanteio, vai ser cobrado.

e o árbitro mandou seguir. Pra perder a mesma vantagem, lançamento de bola, lá o ataque chega o goleirão, é o Davi Vigilante, o Jefferson passou pela plantinha, é o entreno, o ataque, passou diminuindo pra cá. Segura, gera, baixou, tirou, bateu de manhã, caçaca, chegou tirando o sol pra carregar do time. O árbitro consolador e seu plano não vai terminar para acabar o jogo, mas ele perdeu para quem? Liga

0: vencendo aí, conquistando 3 pontos na tabela de classificação. Portanto, o Estrela tem 2 e o União 5, que viraram, já que começou perdendo, mas virou o jogo, conquista 3 pontos aí na tabela de classificação.
1: Primeiro jogo, tarde, início de noite, aqui no estádio Francisco Evangelista. Logo mais daqui a pouco tem mais uma partida, mais um jogo envolvendo União de Tanques e Esperança, porque agora vamos conhecer quem é o craque do jogo, quem é o craque da partida, será premiado aí com o troféu. Quem será o craque do jogo aí, na sua opinião? É o Extra, fez 4 gols e assistência? Pois é, tá aí. Pois é, tá aí o... jogador aonde, pelo amor de Deus? Extra, né? Vereador Renê, convidado aqui para fazer o entrega do troféu Extra. Extra. É? Acho que dá o troféu que perdeu o gol ali. Extra aí, portanto, recebe o troféu craque da partida desse jogo envolvendo Estrela e União. Portanto, Zubaci, fim de papo, fim de jogo. Intervalo, daqui a pouquinho a gente comanda mais uma jornada esportiva envolvendo a equipe do União de Tanques e Esperança. Devolvemos aí os...

0: Manoelzinho? Olha, o Roberto tá falando aqui, ó. Ele escutou, Roberto? Só para a cabeça do vídeo. É o que eu vou dizer no vídeo.
1: Ele olha o som lá pela live. Até caralho de mim.
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boa tarde a todos que se ligam no canal da Prefeitura Municipal de Poço Dantas. Já estamos aqui em transmissão ao vivo, direto do estádio Francisco Evangelista, para daqui a pouco jogaço entre União de Zilmar, enfrentando a equipe do Estrela Vermelha, lá de Sítio Garrancho. Já compartilha a live, chama mais pessoas. Quero mandar um abraço aqui para a equipe Blackout de Vitão ali, Carlinhos e Zequinha, fazendo total segurança aqui no estádio Francisco Evangelista. Pessoal, já me dá um feedback aí de como tá o som aí para vocês. Se tá ok, como é que tá a imagem aí também. Tá bom? Boa tarde, Bruno. Começou agora, meu rei. As equipes atrasaram um pouco. Era para iniciar de 3h45, mas só iniciamos agora, tá bom? As equipes já estão ali se preparando para entrar em campo, para já já começar esse jogão.

Eu tô com a mão ali, com o garoto, não vai ser de pai, não vai ser de pai, não vai ser de pai, não vai ser de pai, não vai ser de pai, não vai ser de pai, não vai ser de pai, não vai ser de pai, não 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

0: Caliente Play. Vamos, via aí, meu irmão. Vem aí, meu irmão. A gente merece o outro time. É pro meu dedo nas lábios. A garota se vê perdendo por aí. Quero que encontre a bola pela garota. Vai pra cima da coração. Ele ligou pra lá pegar. Lançou na boca do gol. Pra ninguém é pra se perder. Aí, é tiro de proteção. Que vai ser cobrado. É cobrado o tiro. É o tiro. É do Esperança 0-0, Marcelo tocou, mas segura o couro para o Lugaro Júnior. Ele viu a bola, vem com o Brasil tudo. 0-0, tocado o Júnior. Agora com o Rico, então tocou o Legalco de novo. Ele tentou com aquele dinheiro. Chega, saca desse, rodou para fora. É tiro espinado que vai ser cobrado em favor do time do Esperança e do Andrade.
1: Pois é, garoto, voltando aí, jogo já rolando, tá 0-0, vai rolar ali o escanteio a favor da equipe do Esperança, já autorizado.
0: Já autorizado, bola, levantada na grande área, subiu a zaga, tiro o Raí, o Lamengo na cedo com o time, é do Rio, a do Rio de Tança, abertura aqui com o Flávio Paredão, não deu pra ele, ela saiu lateral, meu Rio.
1: Arremesso lateral, Flávio até que assiste por todo, mas não deu pra ele não, a bola saiu. Arremesso lateral e pertence à Esperança.
0: O Elito, ele vai para a conversa com o Ricardo, o Elito tocou agora, ele opinou contra a caneta, chegou na marcação lá de Vinícius, ele tem ali um bom diretor, ali o Rodrigo Carretão, ele é perigoso, do chapéu não ligou ele, mas não conduziu, não completou o chapéu, mas a intenção foi boa, e aqui tem falta em cima do Fábio Paraíba. Tá parado o jogo aí, João Andrade.
1: Tá parado o jogo, falta que pertence aqui à equipe do União. O Wellington chegou fazendo falta. Falta que favorece a União.
0: Alô, galera, quem se liga, que hora de se ligar. Confira comigo no Giro dos Ponteiras, o Giro do Placar. Corrimos aqui no meu cronômetro, 20 minutos, gol! E para cá a informação da Prefeitura Municipal, governo que fez historieta lá!
2: Esperança!
0: Zero!
2: União de Tanques!
0: 90-0! E lá vem o time da Esperança, pode abrir o marcador, cruzamento na grande área, de novo bateu, Rui defendeu e a zaga tirou ali, o rebote do Bruno Paraíba bateu pra fora do Andrade.
1: Pois é, chegava bem o Esperança, Rui defendeu, o zagueiro tirou e de primeira pegava aqui o Renan, só que ela foi pra fora, é tiro de meta que favorece a União.
0: Um abraço, meu amigo Tenente Neudo. Alô, Dedé Play. Obrigado, meu querido. A toda a turma boa do estádio. Francisco Rogério, falou Cristiano. Valeu, meu irmão. Um abraço a todos vocês aí. Em nome do secretário Cartagena. Fazendo um grande trabalho. Presidente, Dedé da Liga, Vascaim. E é do rival, hein, João? Porque só Botafogo era Vascaim. E gosto de levar graça no Dedé Play. Vamos para o Vascaim do Botafogo. Deixa pra lá.
1: É lá no bar do Vasco da Gama, que ele é gosto que tinha sábado passado também. Tá valendo,
0: viu? E lá, meu irmão. 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Esperança 0-0, galera. Lá vem o garoto, o Renan Paraíba, perdeu a cada convite, foi toda dividida. Agora sobrou com o Renan, é falta dele, é falta dele. Mas antes parece que o Everton pegou saída de bola ali, hein, Rodrigo?
1: Exato, a bola pertence ali à equipe do Esperança.
0: Você ligado na Consultantes FM 104.9, muito, mas muito obrigado pelo seu carinho. E você ligado aqui no canal do YouTube da Prefeitura Municipal, da cinegrafista Roberto Lopes e o técnico Emanuel Design, o garotão da galera. Vai ter bola lançada na boca do meu, o árbitro atendeu, criou o apito para ele ouvir daqui. Lá meu garotinho, o Vitor vai pra bola. Atenção, torcedor, levantaram o hino.

0: Numero da correr 23, aqui no meu cronômetro, Jefinho, no segundo pau de cabeça, meteu pro fundo do gol, e o detalhe é teu, João Andrade.
1: Pois é, uma esperança, conseguiu furar ali o bloqueio, veio e conseguiu fazer o gol, Jefinho de cabeça, foi lá, não deu para o Gomes não, e aí o Esperança sai na frente, abre para cá, agora o Esperança tem um, União tem zero.
0: Curtiu o golaço do Jefinho do segundo pau, grudamento mestão do Orbeu da Paraíba. E você, torcedor, ligado com a gente na 104.9 em Poço Dantas FM. Como é que tá chegando isso aí? Tá legal? Tá bom? Tá bom? Aqui no canal,
2: tá bom não.
0: A bola cruzada por mim. Eu tiro a esperança, a esperança nasceu no mal, você não defensivo para ele, vamos faltando, é bom para ele, ele vai buscar bola em jogo, na marca dos 25, o Esperança está na frente do Igor, está com ela, lá pelo setor direito, é uma bola tocada com o Vitor domina o corpo, para ele, tem passou pelo primeiro, pelo segundo, tirando a marcação, é falta dele, agora sair. É falta para o time do União cobrado, hein, meu filho?
1: Exato, o jogador está caindo lá, falta que favorece a União, que busca agora aí o seu gol de empate.
0: Cobrado o nome pelo time do União. Ele não viu nenhum cobrado o nome do setor de ataque. Subiu de cabeça para ele chegar.
2: Pessoal, infelizmente ele calçou assim ambiente, porque o cabo aqui deu um problema, o cabo que pega o sol da mesa. Vou focar no jogo agora, eu vou tentar nem arrumar mais aqui. Estou perguntando o jogo aqui, tentando arrumar.
0: Aí abusou, e a zaga tirou, ficou na zaga do time, do União de Minas. Aqui conforme o comentário do primeiro gol, ele já foi embora com o pai, ele já foi embora com o pai, ele já foi embora com o pai, ele já foi embora com o pai, ele já foi embora com o pai, olha o lançamento em profundidade, saiu o goleirão, no empatou com tranquilidade. A bola subiu lá pelo centro, caindo lá, hein? É na dívida do Marreca, levou um companheiro ali, tirou pra cair. Ligando para o Jorge, quem quer isso aí, Goló?
1: Mas é parado ali o jogo, o seu Renato vai lá, checar, mas está tudo ok, vai reiniciar. Primeiro tempo segue, 1 para o Esperança, 0 para o União de Tantos. É o segundo jogo do dia, o jogo vai também pela Série A do Campeonato Municipal de Poço Dantas.
0: Alô, galera, você que se liga comigo, é hora de se ligar. Confira comigo o giro dos ponteiros, o giro do placar. Decorridos aqui no meu cronômetro, 27 minutos de bola rolando. Aquela informação da Prefeitura Municipal está lá.
3: Esperança
0: tem
3: União de Tanques
0: 0.
4: Juva Sem Fernandes.
0: E bem coberto com você, nome da Prefeitura Municipal. Conveio que fechou ali. Aqui eu estou ao lado de quem, Manuel?
4: João Andrade.
0: O repórter mais ativo do futebol da Paraíba. Tem comentação do Macorriba, Juninho.
1: Exato, Juan, em campo daqui a pouquinho. Vamos ver quem sai o camisa 3 aí. Está aqui para o União de Tantos. Não tem mais condição de jogo. Regis, sai e entra o 16, Juan. Não dá mais para o Regis, viu?
0: É 16, Juan, viu?
1: Vai entrar em campo agora.
0: Isso, garotinho. Que beleza.
1: Abração aí o Wagner Almeida, secretário de Educação, está marcando presença ao lado aí do nosso amigo Naldinho Cesar. O Naldinho está ali tomando aquela geladinha, viu, Daniel Ferreira? Faz Naldinho.
0: Wagner Almeida e
1: Naldinho, né? Isso, é sério, meu
0: amigo
1: Naldinho. E está mandando um abraço para você também, a Marlene Ferreira e o Goró. Passei lá agora, o Goró está todo enrolado na Marlene, viu? Frio danado, e a Marlene está lá ouvindo a gente, viu?
0: Que beleza, Marlene, seu Goró, que é o pai do goleirão Marcelo, né? O pai do goleirão Marcelo, que é o Marcelo, né, Marlene? É o pai do Marcelo, que é o Marcelo. Valeu, Goró, obrigado, meu amigo, aquele abraço aí. Um abraço também para o Fabetário, que está ligado lá no Mojão do Santa Maria. Na TV ligado com a gente, aqui vem com a galera. Eu olho aqui com a esperança da vida, eu estou com a abraço, uma paixão do povo aqui. Com o Leandro, de novo comigo, agora é Leandrinho que vai invadir a grande área. Atenção, cruzou o aquele para a zaga do primeiro pau.
2: Eu só vou tentar arrumar o áudio só no segundo tempo agora, viu? Se eu for focar aqui em arrumar esses cabos, que eu acho que nem vai ter jeito mais, eu perco muito o lance do jogo. Vai ficar o áudio assim por enquanto.
0: Lá vem de novo o garotinho ali que é o Arena Paraíba. Abraço para o Fabinho, né? Aí tá beleza. E a Betão falta para o jogo em favor do time com o Betão e Sarinho.
1: O Zé Juan sofreu falta. Camisa 7, Igor chegou fazendo falta e levou o cartão amarelo.
0: E lá vem o Leão, o Leão que está se acionando lá para o garoto, o Vitor Noel. Ele tocou no fundo de ataque, vai receber o Vitor Noel pela ponta direita, vai pra cima de fundo. Chega a saída de dentro do time da Esperança. Lá vem o Esperança aqui de cima, o marcado de 30 a 0. E a saída de falta.
3: É
0: para
3: pegar
0: do lado, o Leão vai em cima do lance. Esse árbitro aí está em cima do lance, aí o seu melhorinho.
1: De novo, foi derrubado ali, falta a favor da equipe.
0: Abriu o senhor Renato Bezerra, que vai lançar ele da terra da cultura, fazendo a grande arbitragem aqui no primeiro tempo de jogo. Aqui vem para o time de Esperança, olha a bola tocando, lá pelo setor direito, o Jeff está com ela, o pai da criança, ele domina o gol, não é para cima, a marcação já passa ali, que ele vira o irmão, abriu o Lampinho, ele tentou, chegou a zaga, tirou de qualquer maneira, botou para o mato, jogo de campeonato, ela está na polícia, é em favor do time do Esperança, e já cobrando, lá vem o Esperança, que venceu o placar de 1 a 0, a bola do Jeffinho, o Jeffinho dominou, o cartão legal, o papel dele, lá vem o Lampinho, o time do Esperança, e você deixou o segundo gol, levantamento da entrada, grande área, mergulha a zaga, tirando ali, e de forma definitiva, a bola caiu com o time do Esperança, de novo, lá pela direita, o Vitor tocou legal pro meio, lá vem de novo, enfiada de bola, chegou a zaga, cochilou, perdeu, recuperou, e tira de bico, de qualquer maneira, defensiva do time, é do Rio de Tais. E lá vem bola com Marcelo, abre o Esperança, toca no bola, Flávio Paraíba, quem tá com ela pelo time do Rio, o Rio tocou mais atrás, quem virou bola pra mim foi o garotão, é pela rua, eu vou meter uma ali no setor do meu campo, mas a bola cai com ele pelo time do Esperança, agora com o Vitor, cruzou no segundo pau, Vitor, olha a bola, tira a saga de novo pelo time, é do Rio de Tais, jogando a Série A. É campeonato municipal de torcedor, mas o jogo parou é falta, né?
1: Parou sim a falta, é a favor da equipe do União, que busca o seu gol de empate, já que foi aqui com o placar de 1 a 0. Olha o João Vitor aí, abraçar mais uma vez o empresário José Almeida, está ouvindo a gente através do canal do YouTube, mandando um abraço para você, viu, Vacete? Esse placar vai levar a gente lá para a fazenda, para de sexto, viu?
0: Fiquei muito feliz, meu querido.
1: Zé, desde ontem está chegando aí o açude aqui de nossa cidade, coisa boa, linda, coisa boa de se ver. Não mete mais chuva aqui na cidade da região, principalmente em Pouso Dantas. Abraçar aí o sargento Lima, lembrando que amanhã tem amigos em 29 de abril.
0: É, um dos jogos da manhã, e também jogo pela Série B, meu irmão. A partir das 3h45, nós vamos contar a história, meu querido. Lá vem Renan Paraíba, olha o capitão, vai para o Nelson ali no futuro estreia contra o Montanz. Aí, meu amigo, a série aí, meu querido. Olha a bola voltando na grande área, chega a zaga tirando ali, lá vem o Mion Vitães, a bola caiu agora com o garoto Vitor Noel, lá vem o Vitor da sobra do primeiro dedo, o segundo Renan Paraíba, lá tem menina, o Vitor ganhou, ficou com ela, mas perdeu, foi com o seu Renan Paraíba, ninguém contra
1: mim. Final do jogo, derrubaram lá o camisa 10 da equipe do Esperança, o jogo para a última falta. E favorece a equipe do Esperança.
0: Um abraço, minha amiga Cineia Flavinha, Cineia Flavinha do Soldado. Esse é um abraço da nossa equipe. Bola de novo aqui, nome do Roberto Lopes, o homem do ZTV, que hoje está no canal da Praia.
2: prefeitura municipal. Amanhã vou estar lá em Triunfo, com as pequenas aberturas do Campeonato Municipal.
0: O CNV vai estar fazendo a cobertura da abertura do Campeonato Municipal Funcional em Triunfo, CNV. Que hora é, Hamilton?
2: Começa 9 horas.
0: Amanhã?
2: Tem um jogo 9, 10
0: horas. É de amanhã?
2: É.
0: Aí já está tudo aqui, né? Só pode, mano. Que beleza. Aqui demora, Roberto e galera. E você que se

0: Falta a favor do União. O Célio já tinha levantado lá o baixo e está sentindo lá o jogador da equipe do União.
1: Tem dois jogadores também, meu amigo. Já tem um jogador que levantou também do União, viu? Lá na minha cancha dele é defensivo, tá vendo aí, meu amigo? Levantou agora. Rapaz, que beleza, que jogando, hein? Série A! Campeonato Municipal amanhã, tem dois jogos amanhã. Série B, partir das 15h45, a entrega da escolinha de futebol, escolinha do futuro. E Novo Trax, amanhã, 15h45, depois tem um clássico. Amigo de 29 de abril, o campeão vai piar com o Ica, vai voltar. E aqui tem mais. Olha a bola nascendo, campeão do mundo. Aqui tem o Wellington. O Wellington tentou tocar a bola para ele. Chegou o garotinho. Nove menino, o Rodrigo caindo na bola, saindo lateral, João Vitor. Bola sobrando. O garotinho, Vitor Noel. Ficou com o irmão Paraíba. Agora que o garoto Vitor chegou para ali, perdeu. O jogador, levantou o meio de dança, dominou, bola, bateu, tentou jogar na grande área. Chegou a saída, cortou, a bola sobra, a marca defensiva contra o defensa, agora é o mergulho, terminou com o irmão Paraíba. Bola de novo, tem uma avenida pela frente, pro lado o garotinho, ele dominou, puxou para dentro, tocou ali, tentativa de bola com o Rodrigo Caetano, o Rodrigo com ela pro baixo, chega a zaga da bola tirando. E lá caiu com o amigo, é falta dele, deixa cobrar. Lá vem o time do União, União vem descendo, marca 2:38. Dois para terminar, para acabar o primeiro tempo. Lá vem o União, levantamento de bola na pegada, chega, saca tirando, lançando, servindo. Atenção, o União vai pintar mais um rolo em cara a cara com o time do União.
0: Leandrinho, Leandrinho contra o Rones. O Célio deu posição legal. O jogador aqui do União pensava que estava perdido, mas não estava, ele foi para cima. No toque, no corte ali, o Rones levou a melhor e salvou o segundo, o que poderia ser o segundo gol da equipe do Esperança. É escanteio, favorecendo lá o Esperança.
1: Favorecendo o Esperança, Rony mostrou o grande goleiro que é. Olha a bola levantando na boca do gol, tentou de cabeça para ele, garotinho, corta a zaga. Lá vem o Vitor contra-atacando o time do Leandro, que está descendo no finalzinho do primeiro, conseguiu perder. Leandro roubou o time. O Marquinhos consulta ali o seu cronômetro, vai terminar, vai acabar, vai ter o gol do primeiro tempo de jogo. Ela pelo setor, é defensivo, setor direito, vencendo pro Pacaembu 2-0. A Esperança com Vitor, pela pela direita do meio corpo para ali, garotinho. O Magrão com o garoto ali, é o Olimpo.
2: A gente está no soco, a gente está apertando.
1: A bola carro sai, é Dino. É Dino, lateral. Lateral, já com o Dino, na frente,
2: vai ver se é Dino. Tentando arrumar o soco aqui, mas está da gente.
1: O Rio de Trás, bola trocada lá pela ponta, chegou já filtro do Zé, gira pra cima da marcação do zagueiro, isso é o campeonato, a bola do Esperança do Rio de Janeiro, do Placar, do Mendoza, 0 na marca, dos 40 minutos aqui no meu cronômetro, o Rio já puxou por ali, vamos ver quanto ele vai dar de crédito, a bola do Rio desceu, agora como ele acabou do Rio de novo tocou com a Ligo, Ligo, Ligo, com a Ligo, Ligo, Ligo, domina aqui no canteiro, opa, é falta dura nenhuma, amigo, pegou para hoje, vai subir 14 para Matheus aí no Andrade.
0: Pois é, o Matheus chegou fazendo falta, premiado aí com o cartão amarelo, falta em cima do camisa 8 de novo, falta que pertence à equipe do Esperança.
1: Josinho, 8 é 16, né?
0: Certeza.
1: Então o camisa 8 fez com camisa 8, então os dois formando da 16, hein?
0: Pode ser outro momento aí do jogo desse primeiro tempo, garoto. A falta que pertence à equipe do Esperança.
1: Ele que pega bem na bola, Renan Paraíba, o árbitro vai autorizar, é o filho do José Babacassa que vai pra bola, treinou o apito, Renan, com a cintura.

0: Aqui uma alta de menina, chegou a defensiva, o time meu acabou, acabou, a mão! Ao centro do programa do árbitro final do primeiro tempo, no poderiozinho.
1: Fim do primeiro tempo, 1 para o Esperança, 0 para a equipe da União, lá no Distrito de Tânio. João Vitor, rapidinho, só uma palavrinha. Primeiro tempo, não conseguiu nenhum gol, mas aí, a avaliação que você faz nesse primeiro tempo da equipe do União.
2: Bastante difícil, né? A gente sabe que o adversário é uma equipe muito forte, uma das candidatas a favor do partido, né? Mas por enquanto a gente
3: está conseguindo
2: jogar bem. Quem sabe assim, né, a gente consiga
3: sair com um gol. Bola aí,
2: o empate é o vitória.
3: A entrada aqui.
1: Beleza, boa sorte, João Vitor. Equipe do União lá do Distrito de Tantes. 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Josemar, ex-vereador Josemar, rapidinho uma palavrinha aqui, nome da equipe também. A Esperança conquistando 3 pontos até o momento, né? Mas teremos aí mais 40 minutos pela frente.
4: Boa noite, João. Boa noite, todos os esportistas. Um jogo muito complicado, dois times crescidos, né? O Esperança. Mas foi bom, um jogo primeiro tempo. Eu achei que
5: devia ter aproveitado mais, mas vamos para
4: o segundo tempo. Merecendo a equipe do União. O jogo foi bom.
1: Vou esperar um segundo tempo agora.
5: Vai dar mais crédito na vitória do Esperança.
1: Beleza, obrigado, Josemar. Boa sorte também a equipe do Esperança. Terezinha Alexandre está ali cruzando os dedos, né? Por enquanto, vai dando a equipe do Esperança, conquistando aí 3 pontos até o momento, vencendo pelo placar de 1-0. Abraçar aí o Gene Clécio, o homem do posto, o Frei Galvão. 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Dedé, vamos já devolver o som da Poço Dantas FM e já a gente volta aí para comandar o segundo tempo, tá certo? Tomar aquela alguinha milagrosa e a gente volta já.

0: Palmeira. Agora Palmeiras 40 minutos de muita emoção aqui no segundo tempo. De por enquanto, 1 para o Esperança, 0 para o Unitex. No Guerrinho, algumas declarações. O Flávio do lugar para Gil Wagner, camisa 18, o time do Unitex. E o Luciano do lugar para novo gol. Novo gol está em campo aí, viu? A Esperança de gol do time do União. E
1: Reino.
0: Novo gol. E o Esperança não mexeu, não, viu? O técnico Charles permanece com a mesma equipe aí, até então no momento aqui, vencendo pelo placar de 1-0, gol de Jefim aos 23 da etapa inicial, claro, né? Vamos começar o segundo tempo agora. E temos mais 40 minutos de muita emoção, né, João Andrade?
2: Vamos lá, mais 40 minutos, bola rolar daqui a pouquinho aqui no estádio Francisco Almeida Olímpia. Encerrar aqui a jornada desse sabadão, véspera do Dia das Mães, amanhã domingão, Dia das Mães, a gente tem naquela expectativa, né, garoto?
0: É isso aí, Brasil. Pra quem tem que beleza, e eu fico só na saudade, mas
3: festa é a ZYL750. Operando na festa.
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4: 18 horas.
2: São, nesse momento, agora 18 horas, mais 55 minutos
3: 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Esta
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5: é
3: um
5: dos seguintes atletas
3: culturais.
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5: 6h55.
2: Boa noite, João.
6: Já,
2: você
6: vai ouvir.
2: Não só eu, toda a minha equipe. Imagine alcance. Nós temos uma equipe de fundo do Leonardo, que está na equipe do Leonardo.
5: Não está sem você, mas está correndo mais, dá para correr a bola, graças a Deus. E a gente só tem a agradecer, graças a Deus até agora vem correndo tudo em paz, né? As equipes querendo jogar a bola, que é o mais importante, e é isso que a gente deseja. Né?
2: Amanhã normal, é a rodada normal, né?
5: É, amanhã segue o campeonato, né? A diferença é que amanhã tem uma rodada da Série B e uma da Série A. Hoje foram dois jogos da Série A.
2: Beleza, a bola rolando aí, meu caro Zilvacim Fernandes.
0: Beleza, João, sabe quem está ouvindo a gente? É nosso querido amigo Hildo Almeida, rapaz. Olha aqui, ó. Beleza, Rio Almeida. Obrigado, meu querido. Grande Rio Almeida. Um abraço para você, meu irmãozinho. Aqui de bola. Rolando pelo último Esperança de Acena aqui com o nosso direito. Com o Vitor Correa. Renan Paraíba, do Dom Brancão, para o Dito 5-0. Um abraço do Jefinho. E Jefinho Correa. Ele domina o curo, garotinho. Agora com o Marcelo com o Renan Paraíba. Renan conduziu o jogo ali pela piratinha. Agora com o garotão da última de rua. Abriu na canhotinha. Lá vem o Renan, então dominou. Segurou o Renan, de novo apareceu. Ele tocou a mão, dominou o Renan Paraíba. Ele tá com ela, tocou o Mengão. Atenção, galera. Lá vem o time da Esperança. Puxou pra lá pra cá de novo. A bola subiu lá na ponta canhota. Lá no cartejinho, um abraço, meu querido. Lá vem o Renan Paraíba. Ele puxou pra dentro ali, chegou a zaga de novo. Lá vem o time do Rio. Olha o União de Tânia sentando na ponta. O João Vitor, ele é perigoso. Pelo que o João Vitor ganhou, ponta canhota, madeira, mas também do invadiu ali de fundo. Invadiu a grande área, cruzou, chega a saga, cortando no time da Esperança, voltou para o Marte, jogo de campeonato. Hoje o Andrade
2: impressa, União já cobrou, o jogo segue.
0: Segue o jogo, João Vitor, João Vitor com ela, levantou na grande área, subiu o Jeffrey de cabeça, tirou dali, a bola caiu legal, na setorinha de direita, aqui na lateral vai saindo, João Vitor, olha o garoto, o Vitor, passou. Chegou na linha de fundo, cruzou, atenção, pode ser o segundo da Esperança. Chega a zaga, tira dali. Que show é esse, torcedor? É show da Esperança, que é o que eu já tô nesse momento. A boca é feita, a boca é daquela, passou pra você, meu querido. 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Vitor, o Vitor, que faz o caminho esportivo com o meu amigo Roberto Rosa, o programa.
1: Resumo da rodada.
0: Agora pede com o Leandrinho. Leandrinho correu na Paraíba. Leandrinho na Paraíba, tocou para legal, venceu de volta, o cara tocou para o pé. Olha o filho do José, mas vamos passar por aí com ela. Ele tocou para lá comigo, Igor com ela. O resumo da rodada. O Leandrinho, Leandrinho meteu o segundo pau, passou a todo mundo. Mas a bandeira já subiu.
2: Já estava na bandeira, impedimento marcado, foi parado, a posse de bola é a favor da equipe do Esperança.
0: Deixa eu deixar um abraço aqui, meu amigo Aécio, rapaz. Aécio que é torcedor do 29 de abril. Um abraço para você, Aécio, o nome do namorador, viu? Isso aqui é muito namorador. Isso aí, não sei, não vem da minha frente. Um abraço aí para meu amigo Aécio. Olha lá, alô, Jair Escabinu.

0: Obrigado pelo carinho, meu querido. Alô, Frente Bem, lá vem o Vitor, puxou na canetinha, a cruzamento na rede pelo lado de fora, mas o Matheus saiu, meteu de meta, João.
1: Pois é, já bateu ali por fora na rede, já não valia mais nada, tá parado o jogo, vai ser cobrado lá o tiro de meta, tá Alex e o Jefinho quem cobrou o jogo segue.
0: Um abraço aí meu amigo Nenê Ferreira, grande Nenê, diz que Nenê é bailarino também, né, Joãozinho? Grande Nenê Ferreira,
2: chegou bem do carnaval,
0: é o rei do carnaval, e diz também que é o rei do pombo, também não sei, sei não, né? Depois aí vamos conferir
1: com
0: ele, viu?
1: Um
0: abraço,
1: Nenê! Ele é um demais que carro de prefeitura, viu? Foi estonqueando.
0: E aqui vem a galera, lá vem Jefinho, e Jefinho dominou todo, pegou o time do Esperança comigo, e eu dominou, e filha tá de bola, agora é a turma, você ligado no canal do YouTube, é Campeonato Municipal de Poço Delta. Um abraço para você, meu querido. Obrigado pelo carinho da audiência, você torcedor ligado com a gente também na Poço Dantas FM, no canal do Nascente 4.9. Olha lá, descendo lá pelo setor de intermediário, chegando no Nascente 4.9.
1: Pararam o jogo, cartão amarelo ali para o Leandrinho, e o Matheus também quis espalhar por ali. O senhor Renato chega agora, quer botar a casa de ordem. E aí, pararam o jogo, cartão amarelo para o Leandrinho.
0: E meu amigo Elias, Elias, receba um abraço aí, ex-prefeito, meu amigo Rio do Almeida, viu? Rio do Almeida, está te mandando um grande abraço aqui, meu amigo Sargento Lima, faz um abraço com você aqui, Elias, e dizer que qualquer dia vai estar com a vida em Água Bola. É a nossa casa no Chico, viu, Elias? Um abraço, meu querido, estamos juntos, irmão!
1: Falta aqui a favor do Esperança. Falta a favor do Esperança. O jogo esquenta com a temperatura fria, né? Traiu o Esperança vencendo pelo placar de 1-0. E falta aqui a favor do Esperança. A temperatura pode estar fria aqui fora, mas no canto, meu amigo, a temperatura está quente.
0: Gostei, viu, senhor? Gostei, meu irmão. Olha a bola!
1: Quiser abraçar aqui, rapaz, nosso amigo Neguinho Chico, né? Ex-ganhador, nosso amigo Luizinho, presidente do sindicato aí. Tá só no mim, né, Luizinho? Um abraço pra você, grande figura, nosso amigo Luizinho. Tá aqui o Sonda e a Manassés. Sonda, motorista, Manassés, na assistência aí da saúde, ao lado aqui do Ferreirão. Graças a Deus tá tudo tranquilo, né, Manassés? Pois é, tá certo.
0: Um abraço, meu amigo Carpegiani, secretário municipal de esporte, fazendo um grande trabalho aqui na querida Concedenda da Terra Abençoada, com São Francisco. É, meu irmão, que alô, Cartão, abraço para você do PDT. Alô, Gabi Tete. Alô, Gabi Tete. Todo o pessoal da Liga Concedenda, esse nome do meu amigo bem, presidente da Liga. Alô, Itaí, meu amigo Biú. E o diretor de esporte é ele, grande Osório, cara bom demais, meu irmão. Um abraço, Osório. Obrigado, meu Brasil. Tamo junto e misturado no dia a dia. É show de bola. Na emoção do futebol, vamos conferir comigo o tempo e o placar de jogo. Aqui no retrômetro, 9 minutos, eu tenho que parar o rola do gol. E o placar da informação da prefeitura municipal para...

0: Hello. Zilva Sim Fernandes. Um abraço, meu amigo Daniel. Ele quer 29 de abril, que amanhã vai trocar lá pro Daniel. E agora eu saindo aqui na lateral do Zinho.
1: Chegava o Vitor. Vitor e Vitor, né? Vitor Esperança, Vitor União. Tá sentindo aqui o Vitor, um jogo parado, mas eu acredito que vai dar aí o arremesso manual.
0: Joãozinho, veja só o que tá no YouTube aqui, viu? O Ronaldo tá dizendo: R$150 pro gol de Vitor Manuel. Ele tá dizendo que seu pai está ofertando diretamente de São Paulo, ligado no jogo, torcendo por União e Pérez. Então o pai do Vitor Manuel tá dizendo que vai dar R$150 se ele fizer um gol. Vamos tomar 150 sem gol, vai lá, rapaz, teu filho, meu querido. Tu é doido, rapaz, só se eu fizer gol, manda aí, rapaz, pro menino de papai. E aí, mano? É bom, é que vai levar a grande alinha. E agora fica nos braços do Brunão. Alex, do time do Esperança, que vence pelo placar de 2-0. Roberto, você é meu filho, já manda direto, viu? Ah, é, meu irmão? Eu faço direto com minha filha. Mas manda direto aí, meu irmão. Vocês vão fazer gol, né?
2: É pra incentivar o filho fazer o gol.
0: Né? Que beleza! E aqui vem embora, levanta a minha peneira, sai o Rony. Esse Rony escolheu o gol, essa peneira, essa peneira, essa peneira, essa peneira, essa peneira, tá aí fora, meu irmão. E lá, meu amigo, vem pra ser o Rony, olha só, essa foto, olha só, olha só.
1: Ficou com o Rony, mas tem jogador do União ali sentindo. E aí o jogo está parado aí no caso do Brasil. 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
0: Muito bonito, João. Inclusive, quero parabenizar todos da criação da Estudantes da FM, que faz aqui um grande trabalho, isso para mim de amanhã, meu irmão, mas que especial, viu, meu irmão? Parabéns a todos vocês da Estudantes da FM. Brasil, um abraço aqui para mim, Cartagena, grande secretário de esporte aqui em Estudantes, fazendo acontecer o futebol.
1: Cartagena está dando de conta do recado, fazendo um grande trabalho à frente da pasta do esporte do município Estudantes.
0: Embora na primeira batida, passa direita do Grão Rony. Só complementando aqui, Rosinho, realmente parabenizar aí ao Cartagena e toda a equipe, né? Desde o porteiro ao menino que ajuda o gramado aqui, parabenizar ele que comanda essa equipe maravilhosa aqui. O gramado aqui está perfeito, meu irmão.
2: Vai entrar o 19 Jean e vai sair.
0: Pera aí, Rosinho, tem uma aumentação no banco aqui, viu, Rosinho? Uma aumentação.
1: Você viu ali que quase saiu o outro impasse, né? Continua a esperança 1-0. Parabéns a toda a equipe, foi dado um grau aqui, um corte na grama, né? Foi bem legal a grama aqui do Estado Francisco Evangelista para essa partida, esse jogo, desse final de semana.
0: Rosinha, tu sabe quem está em campo agora?
1: É o Jean.
0: É, tá me levando o Jean, o filho
2: da
0: tá linha dele. Lá o time do Rio, olha a batida! Segura o goleiro Alex ali, tranquilizando o torcedor do time do Esperança, hein?

0: certeza. Só que o Lobo parece que não jantou as coisas pra cá, chutou fraquinho, ficou fácil ali pra o Alex fazer a defesa.
1: Inclusive saiu o Kiko, que ele recebe por 39, não é isso?
0: Isso.
1: Beleza, meu querido. Lá vem bola. É bola que vem, a bola que vai, galera. Lá pelo centro, direito, a rede, mas acendo pela última esperança. Apito de novo, bola saiu. Qual vai ser o chão ali? Olha aí, quer que ele
0: não vê?
1: Bola no chão, né? Chega o goleiro Alex, fica com ela contra a verdade. E você, torcedor, quem se liga aqui, hora de se ligar. Confira comigo no Giro dos Ponteiros, no Giro do Placar. Aqui, galera, no meu cronômetro, aqui em cima do de bola, Romário, tem o gol! E o placar de Conteirão, olha ele aí, ó!
2: Esperança!
1: União
2: de Tanques!
1: Zero!
3: Zilva Sim Fernandes!
1: Aqui na técnica tem Manuelzinho e no YouTube tem ele, Roberto, o nosso homem, o Zé TV, no canal da Prefeitura Municipal. Zé TV vai estar amanhã, a partir das 9 da manhã já tem um Liga Linda, aliás, ele triunfo do Campeonato Municipal de Futsal. Olha a bola lançando na grande área, chegou a zaga. A bola tá em continue, é do Vestor, essa segura o bolo, a bola sobre ele, não foi esperança, a bola do Vida, Rina Paraíba, levantou a boca do gol, pessoal, olha a bola de novo, que sobrou a bola,
0: reporta ali, vai, vem, vai, e aí o Marcelo levou a melhor, fez o gol e ampliou pra cá. Esperança agora em 2, União Pizarro.
1: Abriu o time do técnico Charles e do auxiliar Damião. Abriu pra cima do time do técnico Antônio Barra, desse ano de jogo. Lá vem o time, é a União de Pés, ele descendo com o nome dele, então agora que o Dário bateu,
0: foi direto para fora, apenas tiro de meta. Alex se prepara ali para a cobrança a favor da equipe do Esperança. Já cobrou, o jogo segue.
1: Jogo segue, galera. Olha, um grande abraço aqui ao meu amigo Gilson Gonçalves, lá nas Crianças em Pereira do Ceará, aqui no Mercadinho, meu amigo Hermes, lá em Riacho de Santana, tá ligado no YouTube aqui, muita gente aqui mandando mensagem, mas o jeito é bom, e eu vou me jogando, lá vem lá, manda ser o meu amigo, lateral que vai ser colocado em volta do time. O União de Tanques, saindo do placar, quem come da lenda. Lá vem o Diego, Danilo correndo, correndo com a jaqueta número 10, ele toca a bola aqui no centro do meio. Lá vem bola de novo, descendo com o garoto. É da 14, quem vem com ela aqui é o Wesley tocou, ele levantou a bola, Vitor Manuel na grande área, João Vitor subindo, apaixonado, a bola saiu pela última linha de retorno.
0: Tá difícil, não tá fácil não, chegava o João Vitor, mas cabeceou pra fora, apenas tiro de meta. Jefinho na cobrança.
1: Prefeitura Municipal de Conselhão, São Paulo, quem fez história, prefeito, estava morrendo a vista, Claudinei de Botafogo. E a que vem bola vencida. Lá vem o time do Esperança, tiro pra fora. Saída do time do Leão de 10. É tiro de lateral, meu
0: amigo. Arremesso manual, se prepara para a cobrança. A equipe do Esperança, que vence pelo placar de 2 a 0. O Edson se prepara para a cobrança.
1: Luzinho, vai para essa equipe. Olha aqui, ó. Tá aí, tá um pouquinho aí.
0: Essa foto, com 2.
1: Aldinho aí, um abraço aí, Aldinho. Aí, vai com o time do Esperança. Levantamento de bar. Já pega a ponta preta. Apoia aqui, o cara do Corinthians. Tá bom, gente. Esse é o cara do Corinthians. Tô vendo como é.

0: conquistado ali, né, Fonny? Aí, mandei para o Ramos e mais um gol do Esperança, tá 3 a 0.
1: Rodrigo Carretão, camisa 9. O filho do José Valtazar, o irmão do Ilha Paraíba, ele meteu pro fundo do gol, foi pra galera, goleirão Rony já era. O Trigo abriu o marcador agora. O Esperança de Três, o União de Tantes não tem nada a ver, galera. Segundo tempo do jogo, aqui no estádio Francisco Evangelista. Amanhã tem mais, hein, Rodrigo?
0: Amanhã tem mais, tem Escolinha de Novo Tantes, tem 29 de abril. E amigos, amanhã a partir das 15h45 aqui do estádio Francisco Evangelista. Amanhã a movimentação também promete lá nas margens do açude público aqui de Poço Dantas. Com certeza a churrascaria Zona Maria amanhã vai estar aberta, viu? Amanhã muita gente promete subir a serra de Poço Dantas para visitar aí o açude que está com aquela sangria maravilhosa. Vai pescaria, vai pescaria, muita coisa amanhã. Né?
1: Vem mais chuva aí, porque Deus é bom demais. Lá vem o time do Leão de Tax, descendo a mala, garotinho, tocou ali, recuou, o Danilo, Danilo da grande era, subiu a série de olho, olha o gol para ataque, lá vem o mala, confira comigo, bandido dos ponteiros do Gil. Ligou pra cá. Aqui o decrômetro 23, o decrômetro de bola rolando o gol. Vai o placar te encontrei. Não era ele aí, ó.
2: Esperança
1: 3.
2: União de Tanques
1: 0.
3: Fernandes.
1: É, garoto, eu tô falando de quem? Diga aí, Manuel.
3: João Andrade.
1: O repórter faz a time do futebol da Paraíba. E lá vem bola de novo, continua o outro. Está se metendo na grande área, se jogou. O João Vitor bateu de direita aqui, uma meia boa. Explodiu na zaga, ela saiu metendo de corda, né, João Andrade?
0: Escanteio, escanteio. João Vitor se prepara lá para a cobrança a favor do União.
1: Vai ser cobrado o bola aí. Preferiu tocar, rasteirinho ali, ponta direita, agora batida direto, mas foi direto pra fora, ela sai. Oi, Rodinho, rapaz, por cima é diferente, hein, meu irmão? Essa cidade é maravilhosa, viu, gente boa. E Rodinho, hoje tá completando as obras da velha, viu,
4: velho?
1: 50 anos. 50
0: anos, meu irmão? Não, não, não.
1: Mas também, meu Deus, eu vou dizer não. Lá vem o domingo, esperança da própria da
0: fora, passou a esquerda do Ramos.
1: E aí, movimentação do Banco Esperança. Movimentação. E você não percebeu que a hora de ser o aqui no meu cronômetro eu tenho de bola rolando.
0: 25. 26. Segundo tempo. Olha a bola. Pênalti. 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
4: vai lá,
1: vai lá. Tá goleando? Mais uma.
0: Quem saiu, camisa 1? É, camisa 1. Foi? São Paulo. E o Roberto, camisa 3, que entrou em campo na equipe da Esperança.
1: Beleza. Saiu o João Paulo mesmo?
0: João Paulo saiu, quem entrou foi o Roberto. Agora saiu o Vitor. E quem entra é o camisa 18. Roberto.
1: Roberto. Beleza. Valeu, Jorginho. Conferido, errado. Quem vai para a primeira vez agora aí, Jorginho? Vamos aguardar quem vai para a bola. Pênalti para o time do Esperança. Vamos fazer o quarto gol, galera. Dá para arrancar aqui o meu cronômetro. Dos 28. Todo ampliado o time do Esperança. Se prepara para o Real Paraíba. Garotando a número 10. O filho de Josemar. Time do ataque. O irmão do Rodrigo Caetano. O homem que comandou forte uma missão em Romulus. Ele vai para a bola. Um goleirão ali do time do Leão. Rompe no centro do gol. O árbitro toma posição. Arrisando com a cintura. Autorizado. Correu para a bola. Renato Barão. Vai com ele. Gol maior. Que já bateu. Rony! Defendeu! Mudou para a palestra do gol.
0: Pois é, perdeu a chance de ampliar o placar, equipe do Esperança, suspenso de imagem na cobrança. O Bolas foi lá e fez a defesa, colocou para fora, é isso que tem.
1: Rumi, cresceu pra cima dele! Esse Rumi aí, meu irmão, ele pegou muito tempo a seleção de Poço Cantas, foi secretário do esporte, tá tudo bem no futebol. Respeita o Rumi, torcedor. A bola vai chegar para esse atendimento pelo time do Esperança, lá na queimada para o Rumi, lá na queimada para o Rumi, tem dois golpes de mínimo, e o Rumi pegou, é falta livre, ataque do Esperança, hein,
0: Rumi? Não cobrou muito bem, a verdade é essa, cobrou fraquinho demais, curto ali na grande área, e portanto, bola parada, pertence da equipe União. Mais uma vez, abraço aí, vereador Deusiano. Amanhã tem um novo tanque, né, Deusiano? Abraçar também o vereador René Júnior, que está conosco, René Sério. Abraçar o secretário Alexandre Oliveira, está aí ao lado da... É, rapaz, digníssimo.

0: Terezinha e Alexandre também curtindo esse grande jogo.
1: Beleza, é o meu amigo Piu, tá aí na comissão, Morato, meu amigo Osório, diretor do esporte, valeu Osório. Muito obrigado também pelo seu carinho, Galudinho. Osório que é bom jogador, meu irmão. Cara, foi demais. Alô, Piu! Obrigado, irmão, tamo junto em costurar. E não temos esperança de ser uma. Agora com o Jefi, o Jefi do minuto, com uma grande aqui com o garoto da bolsa, dominando o Fedor, o Fedor jogando lá pela ponta, lá veio o Esperança, perto do Goiânia, vai ter cruzamento do cruzou na boca do gol, onde sai o cartão legal, e a torcida gostou, alô Salvador da Silena Flavinha, aí imagina a emoção do futebol, minha bola saiu, mano.
0: Roberto, botou direto para fora, não quis brincadeira, é arremesso manual, já cobrado a favor do União.
1: Já cobrando bola para o Ligado de 9, bola com o time do União. Olha o União de Dantes, descendo bola, segura no couro para o Ligado de Rio. Lá pelo centro direito, aqui, ele é do Estado Francisco, mundializa a bola aqui, vem na bola aqui, vai na rede, o time do União. Ele tentando sair, é defensivo, lançamento para o meio, a bola fica com a defensiva, perto do corpo, ele tem as pernas, a bola caiu para ali no meio campo, lançamento em profundidade, olha o União, ele já e você, torcedor, obrigado pela força da nossa firme também para o clube. É hora de se ligar no tempo no placar do jogo. Aqui no meu cronômetro 32 segundos de bola rolando. E o placar, a informação da Prefeitura Municipal está lá.
2: Esperança
1: 3.
2: União de Tanques
1: 0.
3: Silva Sim Fernandes.
1: Ao lado dele,
3: João Andrade.
1: O repórter mais ativo do futebol da Paraíba. Olha o time do Esperança na defensiva, União na batida. Espetacular, defendeu, a bola sobrou na direita do União, na grande recorda a zaga, depois do milagre do goleiro Valés, a bola sobrou com o União de novo, e já viu de mim, não bota pro Marquejo, o campeonato de
0: Rondarinho. Pois é, meu amigo, segundo tempo, tá na frente da equipe do União, mas chega aí a equipe do Esperança que vence o União, que chega em busca de diminuir pra cá, né? Tá aí pra cima a equipe do União.
1: É, garotinho, a bola que vai, não sei que você dá o vivo carregão. Abre jogada, amigo, você não ganha, tá o time do Esperança, lá pela ponta e busca no seu barco, é falta, lá vem o primeiro barulho.
0: Tá parado o jogo, a falta ali a favor da equipe da Esperança que com uma posse de bola. 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
1: É, Bíblia, meu irmão, tá ligadinho, viu, meu irmão? Curtindo aí a Poçudão da CFM. E aqui, meu irmão, lá vem bola descendo com o time do Lourdes. União de Páscoa, que vai bola querendo o garotinho. Vitor Manuel, não deu pra ele. Era a barriga, tocou lá no Mercante. Recebeu de volta o camisa 10. Ele convidou a carta lá pelo centro, ganhou. Lá vem bola com o Enzo. Ele convidou o Gervato, segura com ele na Paraíba. Ele deu pro meu rei com o garoto de vinho. Ele tocou, lá vem uma esperança. De novo descendo a bola, aqui na direita com o garoto Marcelo. O Marcelo está procurando o nome do quarto que está bom, que não tocou legal. Escolheu o meu pai, com o garoto Cardão, levantou na boca do bolso do pau, mordeu. E ela saiu pela linha, foi o retorno de irmã.
0: Rony, com pressa, já cobrou, segue o jogo.
1: Um abraço para você, torcedor. Um abraço super carinhoso ao nosso querido prefeito Barba Moreira, tá aí no meu povo, curtindo o futebol. Aqui tem bola parada, é falta aí, tem jogador caindo aí, parece que em favor do time do União de Tanques.
0: Ele sentiu, ele pegou a bola ali, não quis tocar, ele acabou sentindo, perdeu a bola e o seu Renato já fez correto. Parou o jogo e está sendo dado assistência ao jogador, talvez não tenha nem condições de jogo.
1: Um abraço para mim. Bebê Preto, grande Bebê, um abraço que ele é mesmo, pessoal, aqui que organiza o Estado Francisco Evangelista, o recebei, um abraço aqui para a secretária do Cartelinha, fazendo um grande trabalho, em nome da Prefeitura Municipal e Conselho do Prefeito da Bamboria, a vice-candidata de Matazar, estamos aqui, galera, trazendo para você, nessa emoção, para emoção, e amanhã tem mais a partida 3h45, né, João Grande?
0: Tem sim, amanhã é o novo Tanques, e tem Escolinha, Escolinha estreia amanhã, né? O novo Tanques já jogou, e tem Amigos em 29 de abril.
1: Inclusive, o João Prefeito tem outro problema em Deus, né?
0: Isso.
1: É.
0: Deus vendo, tá lendo.
1: Vai ter que ser de minha manhã, Escolinha do Futuro, fazer esse teste. É jogo que promete também muitas emoções. E depois tem um clássico, né, Juninho?
0: Certeza, Amigos em 29 de abril. Faça as suas apostas.
1: O cantor Rapiel e o Brito.
0: Vai pegar. Alô, senhor Lopes, pô, e aí, mais famoso, chegou um show aqui, tá dizendo.
1: Alô, torcedor, você que se liga comigo, é hora de se ligar. Confira comigo no Giro dos Porteiros do Giro do Placar. Aqui no meu momento eu tenho 36 de bola rolando. E o placar, a informação da Prefeitura Municipal, governo que fez história, tá lá! Tem três! Zerinho, Zerinho, Zerinho, Zerinho, Zerinho!
3: Zervacinho Fernandes!
1: E peito aberto com você, em nome da Prefeitura Municipal, de Poço Dantas, governo que fez história, do lado dele! O repórter mais ativo do futebol da Paraíba, consultando as primeiras pelo canal do YouTube da Prefeitura Municipal. É por aqui vem descendo a luta de esperança, tentando jogar a bola para ele. Chegou na frente da marcação, abraço para o dono em nome, ele tentou penetrar para o lixo, passar a porta, abraço para o Leandro, aí tocou a bola aqui pela grandinha, é o dinheiro, o dinheiro da equipe de trás, descendo o mano ali com o Danilo, Danilo tocou a bola legal com o Wesley domina, ele vai para cima, marca só agora com o Danilo, Danilo com ela, e chega a dor ali em cima dele, ele consegue sair, aqui jogando na pela direita, lá vem o time do dinheiro, olha o Rio de Janeiro, ali, não se entrega, vai ter cruzamento na boca do gol, atenção galera, subiu, a zaga tá certo, tirou do terceiro, tá aí na sequência, é falta na defesa, e o árbitro pegou, parou e o Andrade.
0: Parou sim, jogo parado, meu caro Silvio Vassi Fernandes, ele falta a falta da equipe do União.
1: Conta do União, camisa 13, né? E saiu o camisa 16, vai ter machado aí, o jogador. A camisa 16 aí, o Vitor, o Ávio.
0: Não, deixou o campo machucado, não teve mais condições de jogo. E o Tota entrou em campo no lugar do Luan pela equipe do União.
4: Saiu o Rodrigo Carretão.
1: Rodrigo Carretão saiu também no campo. Esse cara entrou a camisa 20 aí. Brasil. Josinho, confere pra mim, daqui a pouquinho o caminho da 20, tem bola, e vai perder bola, deixou o grosso aí Alex, tá por ali o Danilo, dá bola Danilo, bateu, desvia na barreira e ela sai, gatinho de escanteio ali do Andrade.
0: Escanteio, foi desviada, ela foi pra fora, vai ser cobrada a favor da equipe do União. Lembrando que é o Leandro Vieira, né? O Leandrinho que entrou com a camisa 20 na equipe do Esperança. Três de acréscimo, viu, garoto?
1: Leandro Vieira, né, irmão?
0: Isso.
1: Beleza, três de acréscimo. Aponta o árbitro ali no jogo. Lá vem o time do União. Levantamento de bola na grande área do cabeceiro por ali. Agora vai sobrar no segundo palma. Na área de cima, a zaga tirou. E o árbitro pegou falta de ataque. Ali é falta para o time da Esperança cobrar, hein, Rondrade?
0: O União queria falta. O juiz Renato disse que não. A falta aconteceu, mas foi a favor do Esperança. Está parado o jogo. A falta
4: dele
0: está
4: 40.
0: Para a equipe do Esperança.
1: Beleza, garotinho! E você, torcedor, obrigado com a gente, muito obrigado pelo carinho, você ligado na Poço Dantas FM, também no canal do YouTube da Prefeitura Municipal. Prefeito Itamar Moreira tá aí no meio do fogo, curtindo a moção do futebol. E você, torcedor, que se liga, é hora de se ligar. Confira comigo no Giro dos Ponteiros do Giro do Bacá.

0: Primavera Domea, Crono Metz, eu tenho 40 minutos de bala rolando! E o placar, a informação da Prefeitura Municipal, o governo que fez história, tá na...
1: Esperança!
0: 3!
1: União de Itaques!
0: 0!
2: Silva Sim Fernandes!
0: De peito aberto, como assim, nome da Prefeitura Municipal, eu estou ao lado dele! O repórter mais ativo do futebol da Paraíba está comigo, na minha esperança, em busca do dinheiro, assumir a bandeira, a parada do jogo, vira aqui, o bandeira pegou dali, ó, pedaço, o jogo para o jogo dali.
3: Para o jogo, já se cobrando ali, o Rony se prepara para a cobrança, impedimento a favor da equipe do Esperança, né, que vence pelo placar. E 3-0 do Carlos Ivo Assis Fernandes, lembrando que amanhã tem mais novo tanque e escolinha pela Série B, na Série A, 29 de abril, e amigos, esse jogo que acontece amanhã, domingão, dia das mães, mais do que especial, amanhã é o domingão, e o campeonato municipal, por sinais, complementando a rodada no final de semana.
0: Beleza, eu giro no final do jogo aqui, mais uma vez, eu acho aqui, eu quero te parabenizar, meu irmão, pelo seu aniversário de hoje, meu querido, que Deus te abençoe cada vez mais. Tamo junto, meu irmãozinho, aqui tem bola rolando, galera. Eu te deixo pra sair com o Carlos de hoje, é que eu rio na Paraíba, lá vem o camisa até as vezes, toca a bola aqui, com o cara de um dos outros, o recorde, lá vem bola com o Leandro Vieira, ele tá todo coberto na ponta. Essa é
3: o
0: retiro de meta aí,
3: meu amigo. Retiro de meta, onde se prepara para a cobrança.
0: Já estamos para a conta do lado do senhor Renato Vizinha. Olha a bola lançada para ali, ele deu 4 de acréscimo, já estamos no segundo. A bola sobre com o time da Esperança. Lá vem ele, Renato Vizinha, todo mundo meio. A bola ficou para ali com o Nieto. E eu estou com a bola com a zaga. A zaga com o Marcelo, eu quero com o Marcelo. Toda a bola! Final de jogo! 3 para o Esperança! Chefe Marcelo e Rodrigo Caetano! 0 para os habitantes! Eu vou contigo no campo de jogo, João Andrade!
3: É, fim de papo, fim de jogo, aqui no Teatro Francisco Evangelista, nesse tarde e noite de sabadão. Aqui parado o jogo, já que encerrou a equipe do Esperança levando a melhor, vencendo. Não, o Irão, e aí conquistando 3 pontos na tabela de classificação. Vamos conhecer agora, né, o craque do jogo, o craque da partida, que será premiado aí com o troféu, o jogador craque do jogo. Deixa eu ouvir aqui o Rondes, goleiro Rondes. Rondes, uma palhinha rapidinho aqui. Fez defesas, fez também a defesa de um pênalti. E aí, a equipe que fez um grande desempenho nessa noite aqui pelo Campeonato Municipal com os Sudanos. Rondes que tinha parado um pouco, mas que voltou novamente às atividades, mostrando força nesse jogo de hoje.
4: É, boa noite, André, boa noite para todos que estão aqui no estádio. Agradecer a eles, que está lá, que está tá fazendo. E hoje, infelizmente, a gente não conseguiu a vitória. A gente jogou bem, mas mandou que sair, né, que tá aqui com esperança. Que fez um grande jogo. Agradecer a toda a equipe que se esforçou ao máximo, mas infelizmente a gente saiu para a derrota, mas vamos trabalhar melhor para o próximo jogo a gente chegar mais firme.
3: Obrigado, Rondes, boa sorte. Aí o goleiro Rondes tem que perder a defesa, apesar da equipe ter perdido, mas efetuou bem a defesa aí do goleiro Rondes. Prefeito Itamar, rapidinho, só trazer uma palhinha aqui, o seu boa noite, né? O campeonato municipal dos anos acontecendo, esse clima alegre e festivo em nossa cidade. Muita chuva aqui vai acontecendo também.
5: Pois é, boa noite, João, boa noite a todos os esportistas. Já cheguei um pouquinho atrasado, João. O dia hoje foi muito corrido, cheio de compromisso, mas ainda não me assisti esse segundo jogo. E com certeza ganhou a Esperança, né? Ganhou a União. Com certeza, a Copa. O campeonato prossegue, né, com grandes jogos, amanhã tem mais duas competições. E aí, a gente está aqui, com esse apoio, presente, assistindo esse espetáculo, nesse estádio municipal, Francisco Evangelista, com certeza. Os esportistas estão alegres e felizes porque o gramado foi recuperado. E isso aqui é muito bom para quem joga bola como eles se apresentaram hoje.
3: Muito bem, obrigado também pela sua participação conosco aqui nesse momento, transmissão pela Rádio Poço Dante FM 104.9. Leandrinho, o Esperança é o

0: Molina. Isso, assim, por aqui encerramos, né, nosso trabalho, nossa jornada esportiva no dia de hoje. Amanhã a gente volta, domingão, dia das mães, com mais uma jornada esportiva, desejando a todos uma ótima noite, reforçando o convite, né, para as pessoas amanhã. Um abraço a todos, uma ótima noite.
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4: 7:43.
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